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0: Menos é mais, Henrique Castro, não tem jeito.
1: Vamos!
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5: Meia-noite, 19.
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0: Demorei pra chegar, mas cheguei. É Ronaldinho e Cato, hein?
1: Esquece!
0: É Ronaldinho e Cato, só curtindo o rolê aleatório.
1: Vambora! Vai!

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0: meia-noite e 33.
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3: 00:49.
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0: 1:05.
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0: Seu cheiro dela.
1: Meu compadre, o único jeito é você não indo pra rua.
0: Aí fica ruim.
1: Liga,
0: não vai dar problema.
1: Chocolate!
2: Tudo verde!
1: Aí, Júnior, o que será que tinha naquele áudio, hein, meu irmão?
3: César, eu também quero saber, velho.

0: faltando um minuto para as duas.
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Muito bem, muito bom dia, 6:08, estamos começando Delta Rural desta quinta-feira, dia 28 de maio. Quinta-feira, 28 de maio, são 6:08, muito bom dia, temperatura neste momento 10 graus é a temperatura em Bagé. Carlos Silva na Central Técnica, nosso bom dia. Luiz Sivaldo pela Rádio Difusora, bom dia. Bom dia, turma aí já ligada conosco, os madrugadores, turma aí acompanhando Delta Rural, enviando suas mensagens, manifestações neste amanhecer. Hoje, turma, começa aí o Pampa Summit aqui na nossa Bagé. Evento aí, né? Espera um grande público, esta é a grande verdade, vai acontecer ali no ginásio da Escola Silveira Martins. Portanto, começando hoje as programações, as atividades, e daqui a pouquinho nós estaremos ampliando estas informações. Neste momento, então, 10 graus é a temperatura e a condição para hoje, quinta-feira, de sol com muitas nuvens durante o dia e períodos de céu nublado. Senhoras e senhores, hoje, quinta-feira, sol com muitas nuvens durante o dia e períodos de céu nublado e noite com muitas nuvens. Temperatura máxima poderá chegar aos 15 graus. Condição é de tempo bom, sem chuva, na nossa Rainha da Fronteira. Também vale salientar que o nascente do sol está previsto para 7:24 e o poente às 17:42. Para quem acompanha o calendário lunar, nós estamos na fase da lua crescente. Amanhã, sexta-feira, dia 29, amanhã com temperatura mínima de 11, máxima de 17, amanhã nós teremos um dia nublado com possibilidade de garoa pela parte da manhã e aberturas de sol à tarde. À noite ocorrem pancadas de chuva. Para o final de semana, no sábado, senhoras e senhores, finalizando

21, com temperatura mínima de 11 e máxima de 16. Sol com muitas nuvens e pancadas de chuva à tarde e muitas nuvens à noite, sem chuva. Agora são 6 horas 11 minutos, 6 e 11. Muito bom dia, Paulinho Alves, diretamente de Pinheiro Machado, ligado conosco. Muito bom dia, Paulinho. O Biratã Alves Branco, também acompanhando o Delta Rural. O Eberton Rutia, muito bom dia. Bom dia também ao Juliano Coutinho. Nosso abraço, nosso bom dia. O Eduardinho também ligado conosco. Fernando Duval acompanhando o Delta Rural nesta manhã. Alô, Fernando Duval, bom dia. Danilo Moura, turma do Boiadeiro, bom dia. Seu Jadirlon Barcelos, bom dia, amigo Silvinho. E aqui ele também manifestando, né, a sua insatisfação quanto à cobrança e falando aqui da mensalidade da energia elétrica, que estão me cobrando do mês de maio, referente aos meses anteriores. E fui, já recorri à Equatorial e disseram que está certo. Aqui ele encaminha, inclusive, a foto, né, a imagem do boleto, tá, da cobrança. E aqui falando sobre a mensalidade da energia elétrica através da CE Equatorial. Manifestação do senhor Jadirlon Barcelos. Arley Romeiro, nosso bom dia, boa tarde. O bom dia, né, Arley? Mas ele encaminhou ontem ele encaminhou, senhoras e senhores, e eu apenas vou registrar o que ele mencionou ontem à tarde, dizendo o seguinte: vencemos uma batalha importante na tarde desta quarta-feira, junto à CAI do Senado, mas a luta continua e agora seguirá para o plenário na Câmara. Não, plenário no Senado, isso aí. Precisamos permanecer mobilizados e atentos, principalmente à manifestação do senador Jacques Wagner, na CAI, deixando claro qual é o posicionamento do governo diante da grave crise enfrentada pelo agro brasileiro. A manifestação do líder do governo também pode ser um indicativo de tentativa de atrasar a votação no plenário do Senado para a próxima semana, justamente em um momento em que milhares de produtores rurais aguardam uma resposta concreta do Congresso Nacional. E salvo o melhor juízo, ainda cabem emendas de plenário, emendas de liderança e destaques, o que exige atenção total dos produtores rurais e de toda a bancada comprometida com o setor. O recado precisa ser muito claro. Senador que trabalhar contra o PL 5122/23, tentar desfigurar o projeto através de emendas ou apoiar destaques que enfraqueçam a proposta, estará trabalhando contra o agro e contra o Brasil. E aqui ele registra o seguinte: bom dia a todos, o Arley Romeiro, da APER. A mobilização e a pressão nas redes sociais junto aos senadores precisam continuar. O PL 5122/23 ainda não foi votado no plenário e é importante deixar claro. O adiamento não ocorreu por impedimento regimental. A insistência dos senadores Hamilton Mourão, Eduardo Girão e Tereza Cristina pedindo a votação, somada à fala do presidente Davi Alcolumbre, deixou claro que ainda existe necessidade de acordo com o governo. Além disso, salvo o melhor juízo, ainda cabem emendas de plenário, emendas de liderança e destaque, situações que ainda permitem alterações no texto do projeto. Nada está garantido até a votação final. Por isso, fiquemos atentos, mobilizados e cobrando posicionamento claro de cada senador. O agro brasileiro não pode aceitar manobras que enfraqueçam uma proposta construída junto com os produtores rurais. Arley Romeiro participando conosco, encaminhando informações, né, deste passo importante. Ontem, na CAI, lá no Senado,
Comissão de Assuntos.

0: assuntos econômicos e agora vai para o plenário. A votação para a semana que vem, esta é a previsão. Vai para o plenário do Senado. Depois retorna, caso não tenha emendas, né? Depois retorna para a Câmara dos Deputados. E assim vai indo, né, turma? Vamos lá, tem várias etapas. Bom, conseguimos, né, através da mobilização dos produtores, das entidades, das lideranças, registrando aí a manifestação, movimentação, articulação de todos, né, inseridos que estão em Brasília, exemplo aí do, e aqui eu destaco também o Arley, né, pela APER, a turma do SOS, Agro, a turma da FETAG, da FARSUL, enfim, né, todos que estão aí comprometidos e a gente aqui também dando a reverberação, né, a propagação das informações, tendo em vista lá do Distrito Federal. Muito bem, seguimos aí, avançou, mais uma etapa, vamos em frente. Grande abraço, Arley, daqui a pouquinho mais detalhes. Pablo Echevarria, bom dia, Silvinho, tudo tranquilo? Continuamos com a estrada de Joca Tavares em péssimas condições. Grande abraço. Olha, a turma lá de Joca Tavares estão aí pedindo e estão informando que a estrada de Joca Tavares encontra-se em péssimas condições. É Joca Tavares. É aquela estrada que sai ali na Santa Tecla, no trevo de Santa Tecla, ao lado ali na lateral da subestação e segue em direção, né, lá o Rancho do Quintino e por aí vai, né? Turma, Paiol e tantas outras acessos, né? Tantas outras conexões aí que liga a estrada do de Joca Tavares. Portanto, fica aí o pedido do Pablo Echevarria, né? Produtor rural, informando que a estrada de Joca Tavares encontra-se em péssimas condições. Olha, o que reclamam, o que pedem, o que informam, o que reivindicam quanto à estrada de Joca Tavares é impressionante, né? É todo ano reclamando, é todo mês, né? Com uma certa frequência, esta é a grande verdade. As reclamações que vêm aí de Joca Tavares, estrada de Joca Tavares. Ah, porque é um terreno arenoso? Sabemos. Cria-se costeletas? Também sabemos. Mas o problema, Silvinho, não tem cascalho. Bom, mas tem que encontrar um meio, uma forma alternativa, algum convênio, mas alguma coisa precisa ser feita, né? Um trabalho melhor realizado nesse trecho, nessa estrada, porque é toda vez... A todo momento a gente recebe uma mensagem que vem de Joca Tavares informando a triste realidade. Fica aí, mais uma vez, pedido de providências. Bom dia, Silvinho. Muito bom dia, amigos ligados conosco. E aqui eu destaco Daniel Funari Cabral, é turma de Torrinhas. Turma de Torrinhas, bom dia. Bruno Lima, bom dia. Turma da Estância da Maíra, lá no Corredor da Chicaca, bom dia. Alô, Paulinho. Grande abraço aos amigos que estão aí ligados conosco. Jaquinho, alô Jaquinho, bom dia. Bom dia, Silvinho, vai a Lavras também. A estrada de Joca Tavares, isso, estrada antiga, né? Everton Borges Matos, ok. Caminhão puxando safra, gado e a estrada não existe. Mais um produtor informando, né? E reforçando a necessidade de patrulhamento, de manutenção. É uma recuperação. A estrada de Joca Tavares, só patrulhamento, não está adiantando. Tem que existir um outro trabalho, uma outra estratégia, uma outra forma de recuperar a estrada. E está chegando o inverno e vai dar problema de novo. Bom dia, turma do Bate. Alô, Jaquinho. Grande abraço, Nestor Tipa Júnior. Bom dia, 6h20, tá bem na hora. 6h20, temperatura neste momento. Neste momento nós estamos, Carlos Silva, temperatura na Rainha da Fronteira, 10 graus. 10 graus em Bagé. E condição, senhoras e senhores, é de tempo bom para esta quinta-feira. Quinta-feira na Rainha da Fronteira. Muito bem, já está conosco a superintendente suplente da Associação Nacional de Criadores Red Book Colares, Juliana Souza, é a nossa convidada desta manhã para falarmos sobre programação FENAGEM 2026. Alô, superintendente, seja bem-vinda à nossa programação. Muito bom dia.
1: Bom dia, Silvinho. Bom dia, pessoal da Rádio Delta, pessoal de Bagé. Gratificante poder estar conversando um pouquinho hoje sobre a programação da terceira FENAGEM.
0: Terceira edição da FENAGEM, já com data definida, programação certa aí, superintendente?
1: Programação certa, data definida, 1º a 4 de julho. Estaremos esperando todos, uma programação bem completa, técnica, com nossa expectativa de dobrar e triplicar o número de criadores e expositores. Estamos bem contentes.
0: Perfeito. Para esta terceira edição, o propósito, o objetivo, o que estará sendo apresentado antes mesmo de falarmos, de comentarmos a programação em especial?
1: Então, Silvinho, a nossa ideia com a FENAGEM é sempre trazer para o produtor, para o criador e também para o consumidor final, de onde que vem a nossa carne de qualidade, né? Da onde que surge. Então, é apresentar tanto matrizes quanto reprodutores que são superiores, né? Que conseguem desempenhar um desempenho produtivo para a gente ter a nossa carne de qualidade no final na mesa do consumidor. Então, essa é a nossa ideia, apresentar 60% o desempenho genético do animal, mas sempre pensando também que a gente tem que ter um equilíbrio fenotípico, né? Ou seja, aquilo que a gente vê por fora do animal, a beleza do animal. Então, isso tem que ser um animal bem equilibrado. Então, 60% é de ponderação genética, 40% é o biotipo do animal, que será julgado pelo jurado, né, em pista, onde a gente consegue, então, fazer essas considerações e chegar naquelas matrizes e reprodutores que conseguem desempenhar um papel produtivo, né, e nos dar terneiros com maior qualidade de carne na mesa do consumidor.
0: FENAGEM significa Feira Nacional de Genética. Promebo, é isso?
1: Isso mesmo, FENAGEM, Feira Nacional de Genética Promebo. Promebo é o nosso programa de melhoramento genético de bovinos de carne. Então, demos esse nome em homenagem ao nosso programa, né, que a primeira edição foi para comemorar os 50 anos do Promebo. E a ideia era fazer apenas uma vez, mas foi tão bem visto pelos expositores e criadores que trouxeram animais lá em 23, que acabamos que pediram, né, para seguir contemplando ainda a FENAGEM todos os anos, e agora temos ela no calendário aí como uma feira já dentro do calendário do agronegócio.
0: Claro, apresentando até uma informação para os nossos ouvintes, em especial os pecuaristas, e tendo em vista o propósito da programação, né, ou da própria FENAGEM, que é focar aí na avaliação de carcaças, no peso, na qualidade genética. Como é que está esta condição hoje na avaliação de toda a equipe técnica, Juliana?
1: Hoje nós temos uma equipe técnica muito bem desenvolvida, né? Temos jurados que são das associações promocionais, ou seja, são jurados da raça, né? Então, sempre quando a FENAGEM nós contemplamos a nossa programação sempre pensando na qualidade técnica e quem vai desenvolver, né, essas avaliações. Hoje nós temos uma parceria com a Embrapa, que roda o nosso banco de dados do Promebo, ela que nos dá um maior suporte, né, junto com o Fernando Cardoso, que é o nosso geneticista.
0: Embrapa
1: temos
0: Pecuária
1: a nossa
0: Sul.
1: Equipe dentro do Promebo, e isso, a Embrapa Pecuária Sul aí de Bagé.
0: Certo.
1: O nosso Fernando Cardoso é o nosso geneticista. E aí os outros 40% são contemplados pelos nossos técnicos, que são, cada raça é julgada pelo técnico da promocional, né? Então hoje técnicos todos bem avaliados, bem requisitados, né? Então hoje a nossa parte técnica ela é composta por bastante profissionais que têm um papel fundamental para desenvolver hoje o programa.
0: Uhum. Superintendente, falando aí da realização do evento a partir do dia 1º, já registrando aqui para os nossos ouvintes, né? Tendo em vista toda a programação, toda a atividade, vale salientar que é de 1º a 4 de julho.
1: 4 de julho.
0: Isto.
1: Isso mesmo.
0: Ainda temos alguns dias aí, mais de 30 dias, é bem verdade, para a realização deste grande encontro, que é a terceira FENAGEM. Falando da programação, o que teremos?
1: Perfeito. Então, na quarta-feira, nós teremos o 5º Fórum Promebo na Prática, que é desenvolvido por nós, ali da ANC, juntamente com o nosso programa de melhoramento. Já estamos na 5ª edição. A nossa ideia é mostrar esse ano o nosso projeto em parceria com o SEBRAE, que é o Promebo Comercial, porque hoje o Promebo, dentro da ANC, ele realiza avaliação de animais com registro, mas com essa parceria com o SEBRAE nós conseguimos atender aquele criador que não tem registro, mas que tem um controle zootécnico dentro da sua propriedade, né, que vende o gado comercial, que vende terneiro para exportação. Então hoje a nossa ideia é fomentar no 5º Fórum Promebo na Prática ainda mais o nosso projeto do Promebo Comercial, né, o projeto que a gente denominou Promebo Cria, Avalie, Selecione, né, com a intenção de criar, avaliar e selecionar os melhores animais, mesmo sendo de gado geral, mesmo sendo sem registro. Na quinta-feira, a gente começa o julgamento dos animais da raça Angus e Ultra Black. Na sexta-feira, temos o Movimento Citiano, será os 50 anos da Federacit, conectando gerações, que vamos ter uma parceria esse ano com eles, onde eles vão comemorar os 50 anos da Federacit. Teremos encontro dos CITES, acho que, se não me engano, vem o pessoal de Bagé também, e o pessoal de Lavras do Sul, que vem contemplar a nossa feira. Teremos uma parceria com a BHB aí de Bagé, a Associação do Hereford e Braford, na sexta de tarde, com o Carne Hereford, vai ter um fórum, né, de carne Hereford, com uma degustação após as palestras, tudo voltado para melhoramento genético e a carne. No sábado, a gente tem uma parceria esse ano com o núcleo do cavalo crioulo, então teremos também uma prévia, né, da prova de outono, que vai ser a última, se eu não me engano, do cavalo crioulo, antes de Esteio, ali em Pelotas. Uhum. E terminamos a nossa tarde de sábado com o julgamento do Hereford e Braford, e lembrando que na quinta temos o julgamento do Brangus, Charolês e Devon. Então essas vão ser as raças que vão contemplar: a Fenagen, que é o Angus, Ultra Black, Brangus, Charolês, Devon, Hereford e Braford.
0: Perfeito. Uma grande presença aí das raças, né, das associações de raças aí nesta programação, nesta edição, né, superintendente?
1: Exato, exato, exatamente. Temos uma grande parceria com as associações promocionais, então a nossa ideia esse ano é ter um número maior de animais do que do ano passado. Então temos essa parceria. Também vamos ter na quinta-feira uma parceria com a Embrapa, com o tema Menos Mito, Mais Ciência, que também é voltado para carne, né? Então toda a Fenagen, de um modo geral, ela é voltada para a produção de carne, para a gente conseguir mostrar de onde que vem a nossa carne de qualidade, de onde vem essa genética, como que a gente seleciona os reprodutores e as matrizes.
0: Certo. Para participar do evento?
1: O evento, ele é a entrada gratuita, tá, Silvinho? Não tem cobrança nem de entrada, nem de estacionamento. Ele é um evento gratuito.
0: Rural de Pelotas é o local, né?
1: Isso, na Associação Rural de Pelotas. Então, é super tranquilo. A Associação Rural de Pelotas também fica bem no centro da cidade, tem ônibus, com parada de ônibus bem na frente para o pessoal, estacionamento é gratuito, entrada é gratuita. Então a nossa ideia é sempre trazer o público também, que é o consumidor final da carne, para que possa, né, enxergar toda essa ideia que é a Fenagen.
0: Uhum. Mas alguma outra atividade para esta edição que não foi mencionada até o momento?
1: Nessa edição, no primeiro dia do fórum, a gente vai estar completando os 120 anos da Associação Nacional de Criadores. Então teremos uma comemoração, né, para toda a questão de registro, toda a questão do seu Colares, que inicialmente a ANC foi fundada em Bagé, né, depois que passou para Pelotas, mas vamos estar comemorando os 120 anos, então, da Associação Nacional de Criadores.
0: Perfeito. Portanto, este ano, celebração aí de 120 anos da Associação Nacional de Criadores Herdbuck Colares. Uma baita data, né?
1: Isso.
0: Um baita momento
1: É uma
0: também.
1: data comemorativa.
0: Perfeito. Mais alguma informação, Juliana?
1: Não, Silvinho, acho que é isso. Convidar o pessoal para participar, para se fazer presente. A gente tem também o pessoal do Foco Pecuário, que vai estar na sexta-feira conosco também, fazendo o seu evento totalmente técnico. Acho que é importante ressaltar, são nossos parceiros desde a primeira edição.
0: Perfeito. Vale também salientar a equipe, o time que atua aí, né, na realização, na organização de todo o evento, na participação destes 120 anos, mas o time atual, como é que é hoje, na atualidade aí, o número de colaboradores, de participantes,
1: Perfeito,
0: Juliana?
1: vamos lá. Hoje a nossa equipe é composta por quatro colaboradores ali no setor de registro, né? Nós temos separado ali quatro colaboradores para o setor de registro, duas pessoas no setor financeiro, que estão sempre por trás dessa questão de administrativa, né? Também com a questão da Fenagem. Temos duas pessoas no Promebo, um coordenador e um estagiário, que fazem a carroça andar, que nem a gente fala, né, que é o
0: Claro.
1: programa de melhoramento de bovinos. Temos a nossa equipe de TI, que também é o nosso suporte hoje dentro da NC, né, tudo com questão de sistemas e também com o Promebo, eles que nos dão o suporte total. Temos o nosso setor comercial e eu e a Silvia, que somos da superintendência. Então, hoje nós temos em torno de 16 colaboradores.
0: Silvia Freitas, a titular, você é a suplente, é isso?
1: Isso mesmo.
0: Perfeito. Mais alguma informação? Queremos aqui agradecer a sua participação conosco e cumprimentar aí pela realização da terceira edição, celebrando aí o marco histórico também de trabalho, de atuação, 120 anos a ser comemorado neste ano. Portanto, sucesso aí na programação, é o que desejamos, Juliana.
1: Muito obrigada, Silvinho, pessoal da Rádio Delta e ouvintes de Bagé, agradecer a todo mundo e deixar o convite. Esperamos todos no dia 1º a 4 de julho, na terceira edição da Fenagem Promebo.
0: Um grande abraço, bom dia.
1: Um abraço, bom dia.
0: Conversei, portanto, com a Juliana Souza, ela que é superintendente, suplente da Associação Nacional de Criadores Herd Book Colares. Falando aí sobre a realização da terceira Fenagem, evento este que vai ocorrer entre os dias 1º a 4 de julho de 2026, no Parque da Associação Rural de Pelotas. Portanto, terceira Fenagem. Fenagem é a Feira Nacional de Genética Promebo. A feira celebra ainda os 120 anos da Associação Nacional de Criadores Herd Book Colares, com foco no melhoramento genético. Agora 6h34, a turma da Agroeftv, nosso abraço, nosso bom dia. Também, né, Nestor, na pessoa do Nestor Tipa Júnior, fica aí o nosso registro também de agradecimento, né, pela sugestão e participação aqui no programa quanto aos conteúdos. São 6h34, 6h34. Precisamos falar sobre também a mobilização e a pressão nas redes sociais junto aos senadores para continuar aí o PL 5122. Inicialmente, o Arley Romeiro, presidente da APER, vai falar aí sobre a vitória de ontem, né? Uma batalha importante ontem na CAI, lá no Senado, mas ainda precisa, senhoras e senhores, precisa continuar, permanecer esta luta, né, para o plenário do Senado Federal. Arley Romeiro, seja bem-vindo, bom dia.
2: Bom dia, Silvinho. Prazer falar contigo aí, com toda a audiência Delta Rural, especialmente o produtor rural.
0: Até que um dia, né, Arley, falando aí da comissão, né, de assuntos econômicos do Senado, mas precisa aí da mobilização, precisa aí, né, da força, da pressão para tramitar também no Senado e aí falando de plenário, né, Arley?
2: Exato, Silvinho. É importante a gente esclarecer para o produtor rural e para a sociedade como um todo que a Comissão de Assuntos Econômicos é a comissão temática que trata das questões de impacto fiscal, impacto financeiro, orçamento, enfim, é a comissão que se dedica a esta questão, né, propriamente dita, para evitar toda aquela narrativa que nós vimos sempre confrontando da falta de recurso, que não tinha dinheiro, que não sei o quê. Ou seja, essa é a comissão que aponta os caminhos para uma eventualidade, caso tenha necessidade de algum programa, alguma medida, alguma ação que haja necessidade de aporte de recurso. Né? Uhum. Mas, obviamente, a gente agora precisa ainda passar pelo plenário. E ontem mesmo, quando foi pedido o regime de urgência para que fosse diretamente para o Senado, para o plenário do Senado, o senador líder do governo, Jax Wagner, se manifestou, e na manifestação dele, eu particularmente já fiquei preocupado que poderia ser uma manobra para dificultar ou atrasar um pouco mais ainda, mais do que já está, né, que nós viemos dessa novela mexicana aí, né, a tramitação no plenário do Senado. E de fato foi o que ocorreu, porque mesmo tendo ocorrido um pedido de urgência pelo senador Wilder Moraes de Goiás, né, ele não foi pautado no Senado, e não é por questão de regimental, que houve alguns comentários, porque precisa ter uma questão regimental mesmo, com pedido de urgência, tem que aguardar duas sessões deliberativas. Isso aí é conversa para boi dormir, né, porque quando eles querem, eles votam, basta a gente ver, o ano passado nós tivemos lá a votação do aumento de número de cadeiras para parlamentares, em 40 minutos resolver tudo o projeto. E quando tem projetos de interesse alheios, né, ele tramita e a questão regimental ela é superada. Basta que haja necessidade de acordo, né? E é o que ainda existe, essa necessidade ainda de acordo. O governo ainda não se deu por vencido por estar constando o uso de recursos do Fundo Social do Pré-Sal, né? Então a gente tem que ficar muito atento, mobilizado aí nas redes sociais, marcando os senadores, não só o senador Renan Calheiros, senadora Tereza Cristina, que estiveram à frente do projeto na CAI, mas todos os outros senadores que estão lá no Senado, que estarão no plenário votando.
0: Claro. Né? Agora a articulação sai do Renan Calheiros, este, digamos, uma pergunta. Sai agora o domínio desta matéria do Renan Calheiros, ou do PL 522, e passa para o presidente do Senado, é isso, Davi Alcolumbre?
2: Não, passa para ele só a incumbência de botar em votação a matéria, né? Mas ainda permanece, normalmente, dificilmente. Até essa foi uma das justificativas do senador Davi Alcolumbre ontem, para não levar a votação no dia de ontem mesmo, né? Ele foi, como sempre, né? Muito perspicaz na manobra dele para evitar a votação de ontem. Ele poderia sim ter pautado, né? O regimento interno não haveria nenhum óbice para que isso ocorresse, uma vez que tinha um pedido de urgência, né? E ele, uma das alegações dele foi pelo fato do relator, senador Renan Calheiros, não estar presente no plenário, porque como é uma pauta complexa, é um projeto complexo, ficaria comprometido estabelecer um relator ad hoc ali, tá, né, um relator naquele momento ali para tratar de emendas que provavelmente seriam, já tem informação que tem emendas já a serem apresentadas, né, principalmente por parte do governo, deva ocorrer a apresentação de emendas que, como eu falei anteriormente, eles não se dão por vencido da questão da utilização do recurso do Fundo Social do Pré-Sal. Imagina-se que possa ser apresentada emenda para suprimir essa parte do texto, né? Então, por isso que a gente chama atenção para seguir mobilizado, claro, né? Porque como cabe, tem essa possibilidade de alteração no texto, né? Então, a gente tem que ficar atento, pressionando os senadores para que não ocorra nenhuma manobra aí para desidratar o texto ou acabar atrapalhando aí as tratativas, toda essa vitória que ocorreu ontem na CAI, né? Depois de muita luta, de muitos adiamentos, né, Silvinho?
0: Mas barbaridade, de grandes expectativas, frustrando todas elas aos nossos produtores. Essa é a grande verdade, né, Arley? Uma pressão
2: Não,
0: contínua,
2: exato.
0: né? E outro detalhe, Arley, quanto à tramitação desta matéria, ela será votada quando? No plenário?
2: O senador Davi Alcolumbre sinalizou que votará na próxima semana, na terça-feira.
0: Terça.
2: No dia 2.
0: Tá.
2: Terça-feira. Mas nós ouvimos que seria votado na CAI quantas vezes? Nós estamos aí.
0: Cabe emenda, né?
2: Emenda
0: de plenário, emenda de liderança e destaques.
2: Isso.
0: E aí para atrasar mais, né?
2: Isso. Então, por isso que o produtor tem que ficar atento, tem que seguir mobilizado, porque realmente nós poderemos ter uma comemoração plena a hora que o texto de fato for aprovado, que a princípio depois, quando ele voltar para a Câmara Federal, aprovando no Senado, dificilmente vai sofrer alguma alteração. Né?
0: Ainda há necessidade de alteração, Arley?
2: Não, depois que ele for votado no plenário do Senado, ele obrigatoriamente ele tem que voltar para a Câmara para ser aprovado na Câmara.
0: Não, eu pergunto, ainda há necessidade de alteração, de complementação no texto? Na sua visão, hoje, por exemplo?
2: A gente entende que ainda existe alguns pontos ali que seria importante alguns ajustes, entendeu? Né? A gente sabe já que tem alguns senadores articulando nesse sentido, né? E a gente tem que ver qual vai ser o ambiente político para esses pequenos ajustes que ainda há necessidade ali. Mas, no geral, assim, em relação à proposta que o governo apresentou no dia anterior, que foi, não dá nem para considerar a proposta, né? Aquilo foi um absurdo que foi apresentado pelo governo. E é importante a gente lembrar, né, Silvinho, que toda a mobilização que ocorreu um dia antes foi o que fez o que se mexesse os aguapés e fosse votado o relatório do senador Renan Calheiros.
0: Ah.
2: Então, quer dizer, a pressão funciona.
0: Claro.
2: Então, eles sentiram, vamos dizer assim, na linguagem popular, o bafo na nuca e resolveram fazer aquilo que tinha que ter sido feito. Porque senão a gente corria um sério
0: risco.
2: Na
0: sua concepção, o que provocou esta, digamos assim, esta confirmação quanto à votação?
2: A pressão política, a pressão das entidades, a pressão dos produtores rurais, porque tão logo o texto foi divulgado no dia anterior, por volta de 21 horas, eu acredito que eu fui o primeiro a receber o texto e de pronto já divulguei, alertando, aí todo mundo se posicionou contrário, todas as entidades se colocaram contrárias, e aí começou um trabalho muito forte nas redes sociais e também no corpo a corpo dentro do Congresso. Tanto é que a reunião que havia sido marcada para de manhã foi transferida para de tarde, né, para 1 da tarde ali, para poder ajustar essas tratativas ali, a questão do texto, né, e a gente chegar nesse resultado final, que foi a aprovação do relatório que havia sido lido pelo senador Renan Calheiros já há cerca de 2 semanas atrás.
0: É, né? Desgastante, né, Arley? É desgastante, né? Hã? Essas idas Totalmente. E vindas, desgastante, articulação e principalmente essa postergação, né? Isso aí, eu vou te dizer uma coisa, é complicado, né?
2: Silvinho, isso é muito importante tu falar isso, porque a gente tem que lembrar o produtor rural e a sociedade de um modo geral. Olha só para te ter uma ideia. Ontem foi aprovado, por exemplo, o fim da escala 6x1, e foi rapidamente. Aprovou na comissão, aprovou no plenário, ou seja, essa questão regimental ela é superada quando existe acordo, foi aprovado ontem com 400 e poucos votos, 426 votos, se não me engano. Né? Então, o que acontece? O que a sociedade, o produtor, tem que ficar atento? Que, basicamente, essa demora toda que a gente teve, que a gente está tendo na aprovação do PL 5122, é vontade, falta de vontade de interesse político em resolver o problema, tá? Porque os técnicos, tanto do Legislativo, principalmente do Legislativo, trabalharam arduamente ouvindo as propostas, as sugestões das entidades, todas as entidades trabalharam arduamente, Farsul, FETAG, FECOAGRO, APER, a ProSoja, todos trabalharam arduamente para que o texto fosse concebido de uma maneira que realmente atendesse os interesses do setor produtivo, que é o que a gente precisa, né? E ainda assim, a gente dependia de uma decisão política, né? Porque todo o texto, os técnicos apontaram a construção do texto, a segurança jurídica do texto, a fonte dos recursos a serem utilizadas para não causar impacto nas contas do governo, ou seja, só precisava é um entendimento político, né? De que aquilo ali era necessário e precisava ser votado e aprovado rapidamente. E a gente ainda continua. Né? Continua nessa caminhada.
0: Vale salientar que a votação ocorreu em dois turnos, né? Nos dois turnos de ontem. Né?
2: É, exatamente. Nós tivemos,
0: no primeiro turno, foram 472 votos a favor e 22 contra. Né? E no segundo turno foram 461 votos favoráveis e 19 contrários. Além de 33 ausentes, né? Conseguiu fazer tudo no dia só.
2: Exatamente. E aí o que, que acontece, né? Por mais que não tenha tido um amadurecimento sobre essa questão da escala 6x1, dos impactos que podem ser causados, olha a velocidade que ela foi votada. Porque, digamos assim, aqueles que são contrários, tu acha que teriam coragem de votar em ano eleitoral contra uma medida que vai contra os interesses do trabalhador, vamos dizer assim?
0: Claro. Né? Porque é redução de jornada de trabalho, né? De 44 para 40 horas, de semana por semana.
2: Exatamente, ou seja, essa questão de amadurecimento, de uma melhor discussão, ela foi superada, porque foi colocado o trator lá para patrolar, o governo tinha muito interesse nisso aí, E ocorreu a votação, né? Então a gente precisava deste mesmo tratamento com relação ao PL 5122, né? Isso fica claro, falta vontade e interesse político em resolver o problema, né? Por isso que a gente tem que ficar mobilizado, ficar atento às movimentações, ao que está acontecendo, para que a gente possa, de uma vez por todas, comemorar e para que chegue definitivamente no produtor essa possibilidade de prorrogar suas dívidas através do PL 5122.
0: Retorna para o estado do Rio Grande do Sul hoje, Arley?
2: Retornamos hoje.
0: Retorna hoje? E na segunda, exatamente, de volta para Brasília?
2: Provavelmente na semana que vem a gente deve estar de volta, justamente para ficar atento com relação a essas possibilidades de emendas, né, para a gente poder alertar aqueles que a gente tem mantido contato aqui, principalmente na questão legislativa, né, para que a gente trabalhe e para que o texto fique de acordo, que atenda realmente os interesses do produtor. Não adianta apresentar ou aprovar uma medida só para inglês ver, né, Silvinho? A gente precisa que ela tenha efetividade, né? As medidas provisórias que o governo apresentou até então, nenhuma delas teve efetividade, principalmente a 1314. Nós colocamos isso quando ela foi ventilada e quando ela começou a ser construída. Tanto é que nós nos colocamos, fomos a única entidade que se colocou contrária a ela, porque sabia que ela seria limitante e teria vários critérios que acabaria excluindo e dificultando o acesso dos produtores, que foi o que ocorreu. Tanto é que sobraram 4 bilhões do que foi disponibilizado. E por que sobrou? É porque o produtor não quis acessar? É óbvio que não, né? É porque ele não teve condições.
0: Arley, muito obrigado, um ótimo dia.
2: Bom dia, Silvinho. Obrigado.
0: Bom dia. Arley Romeiro conversando conosco, é o presidente da APER no Delta Rural. Agora são 6 horas e 49 minutos. Estão faltando 11 minutos para 7 horas. Ligado conosco, Jorge Gonçalves. Alô, Jorginho. Bom dia. Grande abraço. Pelotas. O destino, né? Grande abraço e boa viagem, Jorginho, ligado conosco. Satisfação, meu amigo. Também registro aqui a participação do senhor Roberto, da turma de Pedras Altas, acompanhando o Delta Rural. 10 para 7 agora, temperatura 10 graus, nós vamos com música. Pedro Pampa, Mano Lima, bom dia.

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0: Muito bem, são 7:01, 7:01, Jefferson Milk ligado conosco, e a turma da Capil e a turma da produção de leite, linda imagem espetacular neste amanhecer, né? Dos nossos produtores, né? E isto é magnífico, tendo a importância do cuidado com as pastagens, o cuidado também, né, com os animais, falando aí de nutrição, falando aí de produtividade também, e aí destacamos a produção de leite. Jefferson Milk, que baita trabalho, hein, Milk? Grande abraço a todos vocês, produtores, a todos os amigos aí do município de Aceguá, produtores, né, de leite. Um grande abraço à turma da Capil, município de Aceguá. Alô, turma da Colônia Nova. Alô, turma aí, nosso bom dia. Também quero registrar a participação, Sargento Santana, turma da Brigada Militar, acompanhando o Delta Rural, né? Registrando, senhoras e senhores, chamando atenção, que a turma aí está trabalhando, né? Estão fazendo todo o trabalho necessário de segurança, mas sempre com aquela observação, orientação, com aquela atenção por parte também dos produtores com suas propriedades, não deixarem sozinhos, de certa forma, né? Sempre, né, com uma certa movimentação, com certo cuidado, porque estamos tendo aqui vários registros de furtos na área rural também, então nas propriedades rurais. Vale salientar, senhoras e senhores, atenção, proprietários, não deixe seus estabelecimentos por muito tempo sozinho, né? Sem algum responsável, sem algum caseiro, enfim, para evitar problemas maiores. Muito bom dia, Silvinho! Bom dia, seu Onofre! Ligado conosco, Onofre, a turma lá do Rincão do Jardim, grande abraço! 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Isso aí, Atacadão das Baterias na Santa Tecla, antiga Colombo Pneus, ali na antiga Colombo Pneus, esquina Pedro Fagundes de Oliveira. 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Muito bom dia. 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Alô, João Pedro, alô, turma do Jaguari. 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Alô, Jaquinho, alô, turma do Parceria, muito bom dia. 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Não esqueçam, tem remate em Dom Pedrito, dia 2, lá no Sindicato Rural, certo? Grande abraço, turma, aí de Dom Pedrito também, que acompanham a nossa programação. 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Muito bem, falando da previsão do tempo, recapitulando, hoje, quinta-feira, dia 28, nós teremos sol com muitas nuvens durante o dia, períodos de céu nublado e noite com muitas nuvens. Vale registrar, portanto, que a temperatura neste momento estamos com 10 graus, a máxima poderá chegar aos 15. Amanhã é sexta-feira, amanhã nós teremos temperatura mínima de 11 e máxima de 17. Amanhã, dia nublado, com possibilidade de garoa pela parte da manhã e aberturas de sol à tarde. E à noite ocorrem pancadas de chuva. Tem chances aí de chuva, probabilidade de 40%. Volume, senhoras e senhores, nada de volume expressivo. É pequeno volume aí para amanhã. Depois, no sábado, dia 30, com temperatura mínima de 11, máxima de 18, sol com muitas nuvens durante o dia, períodos de céu nublado e noite com muitas nuvens. Sábado, dia 30, com temperatura mínima de 11, máxima de 18. E para o domingo, dia 31, a previsão é a seguinte, a tendência para o domingo é de sol com muitas nuvens e pancadas de chuva à tarde e muitas nuvens à noite, sem chuva, com temperatura mínima de 11 e máxima de 16. Agora são 7 horas, 8 minutos, 7 e 8. Muito bom dia Silvinho na escuta, Osier Linhares, grande abraço. Alô, turma da Hulha Negra, o seu Osiel Linhares, Osiel Linhares, grande abraço, seu Osiel. É a turma da Hulha Negra, acompanhando o Delta Rural, nossa saudação, nosso bom dia nesta manhã de quinta-feira. Vale também salientar, senhoras e senhores, que começa hoje, portanto, né, segunda edição, Pampa Summit, aqui em Bagé, vai ocorrer, senhoras e senhores, na Escola Silveira Martins, ali no ginásio, portanto, começando hoje, né, com desafio Ecobá, daqui a pouquinho nós vamos destacar aí a programação, é hoje e amanhã, não esqueçam, professor Érico Amaral, nosso bom dia, também registramos aqui já a participação, daqui a pouquinho estará concedendo entrevista o empresário Eduardo Soares, idealizador e um dos principais organizadores do Pampa Summit, Bagé. E também, né, estará conosco o Pablo Costa, que é gestor de inovação, coorganizador do evento e articulador do ecossistema tecnológico local. Daqui a pouquinho estarão conosco. Também aproveitamos e registramos, olha a turma da Urcamp, o nosso bom dia. Urcamp participa da Semana Acadêmica da Embrapa Pecuária Sul. Estudantes dos cursos de agronomia e medicina veterinária da Urcamp participaram da semana acadêmica promovida aí pela Embrapa Pecuária Sul. Grande programação também através da Embrapa, que esteve acontecendo aí recentemente entre os dias 25 e, né, se estende até o dia 29 de maio. Estudantes dos cursos de agronomia e medicina veterinária da Urcamp participam da semana acadêmica promovida pela Embrapa Pecuária Sul, realizada, portanto, entre os dias 25 e 29 de maio. A programação reúne instituições de ensino técnico e superior em atividades voltadas à troca de conhecimento sobre pesquisa, inovação e tecnologias aplicadas ao agronegócio. 7h10, nós vamos para o intervalo, temperatura neste momento 10 graus e daqui a pouquinho nós estaremos tratando sobre Pampa Summit.
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0: Muito bem, são 7 horas e 18 minutos. E 7 e 18. É, também neste momento, a temperatura neste momento estamos com 10 graus. 10 graus é a temperatura em Bagé. Flávio Fernandes ligado conosco, nosso bom dia. Ele, o Augusto, acompanhando o Delta Rural. Márcia Marinho também ligada aí conosco, acompanhando o Delta Rural. E por aí nós vamos destacando, mencionando as participações, as manifestações que estamos recebendo nesta manhã de quinta-feira. Muito bem, senhoras e senhores, vamos falar de Pampa Summit, programação esta que vai acontecer hoje. Já está conosco um dos organizadores do evento, que é o Eduardo Soares, é empresário bagiense, local, na nossa Rainha da Fronteira, idealizador, né? E um dos principais organizadores do Pampa Summit. Também está conosco o Pablo Costa, Pablo que é empreendedor, né? E que também está à frente aí de uma startup que vai destacar aqui para os nossos ouvintes, desenvolvendo tecnologias voltadas para o agro, né? E que estará conversando conosco no Delta Rural. Eduardo Soares, seja bem-vindo à nossa programação. Muito bom dia.
1: Bom dia, Silvinho. Bom dia, Pablo. Bom dia a todos os ouvintes aí do Delta Rural. Obrigado aí por abrir esse espaço, né, de inovação, de difundir aí a cultura do empreendedorismo na nossa cidade, que é tão importante.
0: Pampa Summit começando oficialmente hoje, Eduardo.
1: Pampa Summit para nós é um grande orgulho, é a segunda edição. Nós estamos começando agora pela manhã, os nossos colegas gestores aí já estão lá nesse momento, né, para conseguir recepcionar da melhor forma possível
0: no ginásio Silveira Martins.
1: Porque agora às 10 para as 8 haverá o credenciamento do Ideaton.
0: Tá.
1: Ideaton, que é um evento muito importante ligado aos jovens, né? Então esse é um evento que posteriormente aí vamos falar um pouco, e é muito importante porque a gente precisa mudar a cultura da nossa cidade, e a cultura ela se muda também começando pelos jovens.
0: Ou incrementa cultura com economia, né?
1: Eu sempre digo, Silvinho, que a cultura é mais forte que a economia. Se nós conseguirmos instituir uma cultura forte, naturalmente a economia ela vai sendo puxada por esta cultura.
0: Perfeito. Pablo, professor, permita-me chamá-lo desta maneira, professor, muito embora hoje não esteja em sala de aula, mas, mesmo assim, professor Pablo, seja bem-vindo à nossa programação, empreendedor, também aqui da nossa Bagé.
2: Bom dia, bom dia, Silvinho, bom dia, Eduardo. Obrigado pelo convite, Silvinho.
0: Nós é que agradecemos pela atenção, né?
2: A gente fica muito feliz em participar de eventos, né, com essa grandeza na nossa região. A gente carece muito de tecnologia, a gente carece de inovação, a gente carece de empreendedorismo. Quando a gente viaja e vai em outros eventos, por exemplo, a gente participou agora, não faz muito, do Gramado Summit. Um evento fantástico, grande e com muita troca de experiência. Então a gente espera que na nossa região a gente tenha eventos como o Pampa Summit, que a gente consiga fazer essa troca de conhecimento, de alinhamento, de tecnologia, de tudo que a gente tem de bom aqui para apresentar, porque a gente tem muita coisa boa na nossa região e a gente tem uma síndrome de acadelamento, vamos chamar assim, né? Que aqui não pode, que aqui não deve, e Bagé tem muita coisa boa.
0: Perfeito. Falando de tecnologia, falando de inovação, nesse sentido, você que também trabalha, né, com a tecnologia voltada para o agro, o que poderia destacar neste primeiro momento?
2: Bom, a gente tem na nossa região já um movimento forte puxado pela Unipampa, né, que é uma incubadora, que são empresas ou são startups, né, que tendem a virar empresas. E, inclusive, a gente tem uma empresa voltada, duas startups voltadas para o agro. Uma delas é voltada para áreas irrigadas, né, que é Iaforagro, e uma outra que é o iFocinho, que é a identificação bovina através do focinho bovino, né?
0: Certo. Aí então, seria para rastreabilidade?
2: Para rastreabilidade, para acompanhamento do rebanho, etc. As duas estão em desenvolvimento, sendo que a Iaforagro agora, a gente vai fazer um lançamento agora em julho, para a próxima safra já.
0: Uhum.
2: Então, são startups que vêm com inovação, vêm com tecnologia e, graças a Deus, criadas em Bagé.
0: E a Fora Agro.
2: E a isso, Fora Agro.
0: Esta já está em...
2: Sim, está...
0: Em pleno nossa... desenvolvimento,
2: sim.
0: Em ação?
2: A gente está incubado dentro da Genus, né, que é a aceleradora de negócios da Unipampa.
0: Tá.
2: Então, nós temos uma estrutura física lá e trabalhamos... recebemos agora um aporte do Centelha, né, que é um programa de fomento do governo, onde a gente recebe recursos federais, né, da FAPERGS. Então a gente recebe esses recursos e então a gente consegue acelerar melhor o nosso negócio. Então esperamos agora em julho fazer o lançamento, próxima safra estar presentes em todas as áreas irrigadas da região.
0: Áreas irrigadas. E aqui falamos, né, na questão da produtividade.
2: Exato.
0: Que hoje é o grande desafio, a questão fator climático e principalmente a irrigação, né, para garantir produção.
2: Exatamente.
0: Eduardo Soares, falando do evento de hoje e amanhã, serão dois dias, evento este em ascensão.
1: Eu me arrisco a dizer que, com certeza, nós teremos aí o maior evento de todos os tempos, né? Porque nós estamos na nossa segunda edição e a gente sempre tem um compromisso de fazer melhor do que foi feito na primeira edição. Esse é um compromisso de toda a equipe gestora, que eu mando um abraço aqui, porque são pessoas voluntárias que doam o seu tempo, o seu conhecimento, a sua energia para construir algo para as outras pessoas. E eu acho que isso é muito importante ressaltar, porque a gente precisa, mesmo no meio empresarial, também destinar um tempo para que a gente consiga desenvolver a economia da nossa cidade, desenvolver as pessoas, principalmente, porque as pessoas é que mudam os resultados. Bom, com relação ao Pampa Summit, essa edição vai ser uma edição muito mais completa, uma edição que a gente vai trabalhar com muito mais atividades.
0: Eu só quero fazer um registro aqui que os organizadores, eles integram, os conselheiros gestores integram o Ecobar, é isso?
1: É isso aí. Nós temos um conselho gestor e nós temos um comitê gestor. O conselho é constituído por mais membros e deste conselho saiu um comitê gestor, que é o Ivonir, o Érico e a Luciane. Esses três fazem parte do comitê e se reportam ao conselho para as tomadas de decisões mais relevantes, vamos pensar assim, mas eles estão à frente tocando as atividades junto com os outros conselheiros.
0: Certo. Seguindo com a programação.
1: Seguindo com a programação, nós vamos ter agora, 10 para as 8, como eu comentei lá no início, né, o nosso Ideaton. O que é o Ideaton? O Ideaton é um evento baseado em tecnologias internacionais, um movimento internacional, para desenvolvimento dos jovens. De que forma? Eles vão chegar lá, 10 para as 8, vão fazer o seu credenciamento, eles são distribuídos em equipes, né? Então assim, nós temos 15 equipes, de 15 escolas, não só de Bagé. São 4 alunos e um professor que é a pessoa que vai acompanhar esses alunos durante essa trajetória. Depois eles vão receber uma capacitação, vai haver uma palestra sobre inovação, em torno de 40, 50 minutos, e posteriormente eles terão em torno de uma hora para trabalhar um dos 5 desafios que vão ser lançados para eles na hora. Então eles não sabem o que se trata, serão 5 desafios, 5 problemas que precisam ser melhorados. E aí eles vão trabalhar em grupo e depois eles vão apresentar o nosso chamado pitch, né? Que é a venda. O pitch nada mais é que vender a tua solução ou a melhor solução que tu pensou em 3 minutos. E aí sim, a melhor equipe, né, as 3 melhores equipes vão ser premiadas, né, a primeira equipe com R$ 1.500, a segunda equipe com R$ 1.000 e a terceira equipe com R$ 500. E vão receber um troféu onde levarão para a escola, né, a escola vencedora, para que no próximo ano a gente possa fazer novamente esse evento e essa capacitação. E eu ressalvo, Silvinho e Pablo, que essa transformação tem que vir do jovem.
0: Tá.
1: E por isso o Ideaton é um evento voltado, né, e nesse ano a gente também organizou para que ele fosse do ensino médio. Para quê? Para que a gente possa mudar essa cultura empreendedora do jovem, para que ele possa aprender a buscar soluções.
0: Eduardo, e como despertar este jovem, né, com uma mente, né, empreendedora? Como despertar isso em sala de aula? Porque muitas vezes os sabem utilizar um celular, muitas vezes melhor que o adulto, porém utiliza com outras ferramentas, não no segmento empreendedor. Isto estaria também dentro das disciplinas de aula, de sala de aula, do dia a dia?
1: Eu acredito, Silvinho, essa é uma seara bem desafiadora, né? E aí a gente está diante,
0: né,
1: de um ex-professor, né? E que, assim, hoje eu acredito que, embora o ensino esteja mudando, mas, assim, a gente tem, na minha percepção, muita teoria e pouca prática. A gente aprende muitas coisas teóricas que nunca vão ser utilizadas e a gente deixa de desenvolver outras competências que, na minha percepção, inclusive, mais importantes ainda, que são competências comportamentais, porque as pessoas elas chegam aonde chegam, na grande maioria, não por conhecimento técnico, mas por competência comportamental, ou seja, uma atitude, né, seja proatividade, são atividades que fazem ela chegar onde ela deveria chegar. E nesse evento, Silvinho, como é que a gente, se na sala de aula, de alguma forma, eles não são provocados a isso, como é que no evento eles vão ser provocados? Através da capacitação, através das palestras, através dos cases de sucesso, onde palestrantes estarão lá demonstrando como eles conseguiram chegar aonde eles estão hoje e partindo do zero. Que é isso, acho que talvez a grande diferença. As pessoas acham que, hoje, pelo mundo globalizado, as pessoas acham que é muito fácil chegar ao sucesso. Porque essa venda do sucesso na internet ela está muito grande. Tu olha, é todo mundo famoso, é todo mundo com milhões de seguidores. Mas, na verdade, a gente está esquecendo de identificar que, assim, que são pessoas, e muitos desses, entre aspas, famosos, estão passando por problemas emocionais, estão passando por problemas de depressão, ansiedade. Então, o que eu falo muito sobre essa necessidade de nós enxergarmos o ser humano como um ser integral e desenvolver mais essas capacidades. E o evento do Pampa Summit é um evento que vai mostrar cases de sucesso, vai trazer muita informação, vai trazer essa dinâmica para os jovens. Porque ali também, naturalmente, eles vão trabalhar a frustração, Pablo.
0: Claro.
1: Porque são 15 equipes, só 3 irão ganhar. Então, tudo isso, eu acho que assim...
0: Tem que estar preparado para competir, né?
1: Tem que estar preparado para competir, mas tem que estar preparado também para entender que talvez não sejam os vencedores.
0: Uhum.
1: Isso tudo vai criando naturalmente uma casca para que, quando eles se tornarem adultos, eles já tenham vivenciado algumas experiências práticas.
0: Perfeito. Pablo.
2: A gente, nessa trajetória, né, de várias startups, a gente teve muita frustração. Muita mesmo. A gente teve o sucesso na primeira, que nos gerou que foi a Eaforagro, que a gente recebeu um aporte no segundo mês de existência e que nos trouxe muita alegria. Obviamente, a gente passou por um período maravilhoso.
0: Uhum.
2: Só que nos próximos negócios foi bem mais difícil. E essa frustração que o Eduardo comentava agora, talvez, na minha geração, a gente não tenha vivido da mesma maneira que as pessoas estejam vivendo hoje. E aí isso é completamente diferente. O mundo é muito rápido, tudo é muito instantâneo. A gente está no telefone aqui, a gente pode trocar uma mensagem. E essa nova geração talvez não entenda tanto de frustração, porque antigamente tu te frustrava muito mais, né?
0: Uhum.
2: As coisas eram mais, não eram tão instantâneas. E uma startup, no nosso caso, falando um pouco de aplicação para os jovens, né? A gente tem uma pessoa que trabalha conosco, tem 18 anos. E esses dias a gente recebeu um não de um grande fundo. E o cara desabou, assim. A gente começou a conversar, disse, não, calma, para aí. É assim, esse é o mundo real. Esse mundo que tu vive de startups gigantes que recebem milhões todo dia, cara, isso não existe, não é assim. Senta aqui conosco, vamos conversar. Esse é o nosso mundo, a gente vai receber 80, 100, 150 anãos, até tu chegar em negócio,
0: claro,
2: quando tu estiver pronto. Então, esse trabalho do Pampa Summit é fundamental. E deveria estar nas escolas? Sim. não é um, acho que não é um papel, eu não me acho apto
0: Sim.
2: a defender. Acho educação financeira, empreendedorismo, são coisas que deveriam estar na grade curricular, sim. Mas o Pampa Summit está aí para isso, né? Para trazer esse conhecimento, essa participação.
0: Para despertar.
2: Para despertar, exatamente.
0: Uhum.
2: São coisas que a gente não teve a oportunidade também. Eu, quando estava no colégio, não tive essa oportunidade. Acho que quem tiver a oportunidade, estiver em Bagé, deve participar.
0: Claro.
2: É muito legal. A gente vem trabalhando vários eventos fora e agora chegou a hora. No meu caso, ano passado, não existiam as minhas startups. Eu não tinha despertado ainda.
0: Aí, recente?
2: É, a gente... A nossa startup mais antiga tem um ano.
0: Uhum.
2: Então, é muito recente. Ano passado, o Pampa Summit, a gente não participou por não estar pronto ainda. Mas esse ano, sim. Esse ano, eu acho que é um evento que vai trazer muito, muito conhecimento. Muita troca de experiência, tenho certeza, porque todos os eventos que a gente vai tem muita troca de experiência. E eu acho que está na hora da gente mostrar a nossa força em termos de empreendedorismo e tecnologia, né?
0: Claro.
2: Acho que aqui a gente estava conversando, por exemplo, com o Eduardo. Eu não tinha conhecimento da startup do Eduardo, por exemplo. E por desconhecimento mesmo, a nossa cidade parece pequena, mas às vezes a gente não tem essa troca de informação.
1: Mas é muito nova também. A nossa startup surgiu aí no final do segundo semestre de 2025.
0: Recente.
1: Também é recente. As startups é isso, né, Pablo?
2: Exato.
1: É muito dinâmico. A pessoa tem uma ideia e diz, pô, vamos botar para rodar.
2: Exatamente.
1: E aí tu começa a vir essa trilha, né, de conseguir recurso, de começar a desenvolver, de começar a obter clientes.
0: Onde é que está a dificuldade no primeiro passo para a elaboração, para a criação da startup?
1: Eu acredito assim, que a startup ainda precisa ser muito mais difundida, um modelo completo da startup. Porque assim, o que acontece? Hoje as pessoas pensam assim, ah, eu tive uma ideia, vou montar uma startup. Tá. E aí elas têm a ideia e elas morrem. Por quê? Porque elas não conseguem ter recurso e aquela ideia fica só no mundo imaginário, não é transformada em realidade. Por quê? Porque às vezes as pessoas não têm recurso, as pessoas precisam sobreviver. E aí, sem recurso, as pessoas não conseguem dar continuidade. Não é todo mundo que tem a disponibilidade financeira de dizer assim, ó, eu vou inventar um negócio e agora eu vou ficar aqui 5 anos tendo um subsídio financeiro separado e vou conseguir tocar. Não é bem assim.
0: Uhum.
1: Eu sempre digo que a gente tem um mundo real e um mundo imaginário.
0: Uhum.
1: Enquanto o Pablo estava falando ali nas frustrações, eu estava pensando sobre isso. Bem-vindo ao mundo real.
2: É.
1: A frustração é do mundo real, Silvinho. O que acontece? Assim, ó, a nossa startup também surgiu agora há pouco porque a gente entendeu que a gente tem um custo financeiro muito grande com empresas internacionais e nós podíamos reduzir esse custo e ainda ter um produto que a gente conseguisse trazer isso também para as escolas, porque é um objetivo do nosso projeto, trazer para as escolas a questão da segurança digital, porque hoje, não, hoje principalmente, a insegurança digital está muito grande. Nós somos um dos países... Na América do Sul, nós somos o país com maior ataque cibernético do mundo. Nós estamos entre os países que mais recebem ataques pela internet do mundo. Então, assim, será que nós temos segurança? Com certeza não. E quanto mais tecnologia, a segurança também vai ficando um pouco mais aquém. E esses eventos, tipo o Pampa Summit, eles, como o Pablo muito bem trouxe, eles trocam experiências. Né? Vão ter muitos jovens, vão ter. Nós convidamos também, e aqui reiteramos o convite, para que hoje pela manhã os empresários se façam presentes também no Ideaton. Por quê? Porque os empresários podem ser mentores. Eles podem ir passando pelos grupos e percebendo que o grupo ali está um pouco perdido na solução. Eles podem dar uma ideia, dar uma sugestão. Então, assim, é importante que a classe empresarial
0: esteja
1: presente. Ela também assuma o seu papel de transformação através da inovação, através do conhecimento, mas também da experiência já vivenciada por eles. Porque a gente não pode esquecer que toda a experiência teve uma trajetória. E às vezes as pessoas elas querem conseguir um sucesso, mas elas não sabem o que essa caminhada ainda os espera.
0: Perfeito. Silvinho, bom dia. Como faz para participar do Pampa Summit e qual é o valor? A pergunta que vem lá da Trigolândia, Fernanda Baer.
1: Fernanda, que bom, obrigado pelo teu interesse, né? As inscrições elas são gratuitas, né? Esse movimento é um movimento que não tem recurso financeiro para pagar, não precisa pagar para participar. O que nós precisamos, Fernanda, é pessoas que estejam dispostas, assim como tu, a participar, a querer estar presente, se permitir vivenciar experiências diferentes. As pessoas... O que é o Pampa Summit? O Pampa Summit é um Salt Summit na cidade de Bagé.
0: No Pampa.
1: No Pampa. E, inclusive, vamos ter pessoas Salt Summit no Pampa Summit. Olha que interessante, né? Nós vamos ter pessoas que fazem parte da organização do Salt Summit aqui em Bagé, no Pampa Summit. Com relação às inscrições, é só acessar o nosso Instagram do Ecobar e ali tem o link para as inscrições gratuitas. Através do Simpla, pode fazer a inscrição e vem para ser feliz. Se permitam vir para aprender, para trocar experiências e assim conseguir sair nos dois dias pessoas melhores, que é isso que nós temos esse objetivo.
0: Perfeito. Transformar, inovar, né? Ter essa qualificação. Esta é a visão do nosso Pampa Summit, digamos assim, mas principalmente da região da campanha, né,
2: Pablo? Exato. A nossa região, a gente historicamente tem uma vocação para o agro, para o agro como um todo, né? E parece engraçado, tecnologia localizada em Bagé, mas a gente tem muita gente boa saindo daqui. Nós temos faculdades, universidades, cursos técnicos, e tem muita gente boa sendo produzida, entre aspas, em Bagé, né? A gente sendo forjada em Bagé. E o Pampa Summit parece que vem como coroar tudo isso. Imagina só, muita gente boa, todo mundo reunido, tem que sair coisa boa, né? A gente como produtor tecnológico, a gente sempre precisa de pessoas. Né? E a gente, por exemplo, nas nossas empresas, a gente antigamente tinha muita gente de fora. E eu vou te dizer que eu já tive 100% de equipe não trabalhando em Bagé. Pessoas remotas trabalhando em São Paulo e outros estados. E hoje em dia a gente mudou um pouco a nossa visão, porque a gente quer trazer toda a nossa força de trabalho para Bagé. Claro que não é um trabalho fácil. A gente precisa moldar as pessoas, né? Essa geração que vem vindo agora para como trabalho, né? E participar de um evento como o Pampa Summit parece que abre a cabeça, sabe? Literalmente, parece que assim começa a surgir um monte de coisa na nossa cabeça. A gente vem participando de vários eventos como esse que a gente vai ter em Bagé, e parece que cada lugar que a gente vai, sempre tu sai com uma ideia boa, ou tu sai com alguma inovação, tu sai com algum contato. Sempre a gente sai com alguma coisa acrescida. Então, eu vou reforçar o convite do Eduardo para a gente tentar encher o ginásio do Colégio Silveira Martins. Tomara que tenha bastante gente, que a gente tenha bastante troca de informação, bastante troca de tecnologia, de empreendedorismo, de tudo que a gente tem para todo mundo tem para oferecer lá.
0: Interessante a participação também dos municípios aqui da região, né? Falando há pouco, falávamos aqui da Ulha, Candiota, Ceguá, e por aí vamos, né?
1: Nós temos, Silvinho, vários municípios que já estão, né? Inclusive, ontem foi o dia da organização da estrutura, então assim, nós temos vários municípios vizinhos que vão estar presentes. Né, já ontem à noite, à tarde e à noite já começaram a montar os seus estandes, porque é o nosso objetivo, né? O nosso objetivo como ecossistema é desenvolver a região. A gente não pode enxergar que a gente só vai olhar para o nosso umbigo, né, aqui em Bagé.
0: Estamos numa ilha, né?
1: Não estamos, e a gente precisa, né, trazer essas regiões em alguns momentos menores, que são as cidades mais próximas, para estarem presentes junto ao Ecobar e ao Pampa Summit. Eu queria trazer uma referência também importante, além de todas as programações, Silvinho, que nós teremos ao longo do dia e também amanhã, né? Hoje é um evento que vai até a noite, porque a gente vai ter atividades até o final da tarde, e depois nós teremos um coquetel de encerramento das atividades, onde também será um momento de bastante troca de cartões, uma troca de contatos, né? De fazer contato com, com pessoas.
0: Né?
1: Um network é um horário, vamos pensar assim, também bem organizado para o network. Nós vamos ter, esse ano a gente tentou buscar bastante inovação, né? E a gente pensou em como trazer também algo referente ao nosso varejo, né? Ao nosso comércio, né? A parte de venda de serviços e produtos. E aí nós criamos um painel chamado Painel Futuro do Varejo. Sempre foi uma preocupação minha, enquanto também estava presidente da CIBA, de como a gente consegue trazer informação, agregar conhecimento para o nosso comércio local, que está bastante fragilizado. E aí a gente criou esse painel Futuro do Varejo, né, que vai ser mediado pelo Júnior Peruso, que é vice-presidente hoje do Grupo Peruso e está também como presidente da Agas. Né. Nós vamos ter também mais três painelistas. Né, nós vamos ter a Gisele, que vem de Uruguaiana, que é uma empresária que participou da NRF, que é a maior feira de varejo do mundo, que acontece nos Estados Unidos. Nós vamos ter também o Gelson, que vem da FEComércio, trabalha com inovação dentro da FEComércio. E nós vamos ter também o Ricardo Bartz, que é diretor da Federação Gaúcha do Varejo, né? E também trabalha bastante com essa parte da empresa, desenvolvimento de pequenas e microempresas. Então, assim, nós vamos ter um painel muito voltado para trazer novas perspectivas para os empresários. E aí eu faço um alerta aí, né, e não entendo como crítica, mas como pontuando que, assim, alguns contatos que a gente realizou com alguns empresários, as pessoas disseram assim: ah, mas o evento é 4h30 da tarde, Eduardo, fica ruim para a gente sair da empresa, né? Aí eu fico pensando assim, Pablo, tá, mas e aí se tu for para o Salt Summit, tu vai fazer o quê? Tu não vai sair de Bagé? Então, assim, o que que eu, né, para aqueles que de alguma forma estão me escutando nesse momento, né, assim, pessoal, evento gratuito, como a Fernanda perguntou ali, evento gratuito, muita troca de experiência, palestrantes renomados, tudo de forma gratuita e dentro da própria cidade. Até quando, pessoal, nós vamos trazer desculpa ao invés de assumir o compromisso que a gente pode e deve tomar um pouco desse tempo do empresariado que não é barbada, e eu não falo aqui de forma demagógica, porque eu sou empresário e eu sei a importância do empresário estar dentro do seu estabelecimento, mas, pessoal, um evento desse nível, disponível, no centro da cidade, um local, inclusive, bem centralizado, com acesso, e a pessoa dizer que vai ter dificuldade de ir. Então, assim, eu fico aqui a minha provocação positiva, como, claro, né, no sentido de, tá aqui dentro da nossa cidade, Pablo, por que que a gente não vai participar?
2: Tá fácil, né?
1: Muito fácil.
0: Não tem o que justifique, né? O motivo de não participar, né? Bom dia, Silvinho. Concordo com o Pablo e com o Eduardo. Nossas gerações eram mais preparadas para a frustração e para ouvir um não, o que traz mais resiliência para o mundo real. O empreender é também arriscar a ouvir muitos nãos e ainda assim persistir, aprender com os erros, aperfeiçoar as ideias e seguir em frente. Excelente discussão e precisamos avançar em como trazer tudo isso de volta para a gurizada e novas gerações. Sucesso ao Pampa Summit e abraço aos amigos. Danilo Menezes Santana, pesquisador da Embrapa Pecuária Sul.
1: A Embrapa é um grande parceiro também, né? E é importante que nós vamos ter aí várias instituições também dentro do nosso evento, porque a gente não pode enxergar que o desenvolvimento e a tecnologia, ela é de um local separado. Nós temos vários atores dentro desse processo, né? E todos esses elos, eles precisam se conectar, principalmente dentro do Pampa Summit, que é esse evento onde vai juntar a classe empresarial, estudantes, escolas, setor público. Então, todos os agentes que possam criar uma modificação positiva estarão presentes dentro desse evento.
0: Perfeito. Senhores, só me resta agradecer a participação, desejar aí sucesso neste grande evento, nesta segunda edição né, com a participação e reforçar o convite para que interajam, que participem deste grande evento. É a segunda edição, hein? Observem, o ano passado aconteceu a primeira e foi um único dia. Agora, na segunda edição, com dois dias, é um evento que está em ascensão, é um evento que é referência, já está se tornando também referência na nossa região da campanha, como um todo, é uma baita oportunidade, né, Eduardo?
1: Com certeza, né? Reforçamos o convite aí, Silvinho e Pablo e todos os ouvintes do Delta Rural e das regiões aqui próximas também, né, que se façam presentes, né? Ano passado nós tivemos em torno de 1.200 pessoas participantes no evento. Claro. O que acendeu muito até para o próprio Estado, que não acreditava que aqui em Bagé nós faríamos um evento do porte que nós fizemos. Então, assim, inclusive esse evento...
0: Aqui tem empreendedor,
1: aqui tem, hein? Empreendedor. Nós nos tornamos referência para o Estado, inclusive, com relação ao Pampa Summit, e outras cidades começaram a olhar o que, que nós estamos fazendo para buscar. E esse ano, nosso desafio, Pablo, é fazer mais e melhor. Não adianta fazer mais, só ter mais tempo, mas nós precisamos fazer mais e melhor.
0: Paradigma só se quebra exercitando, hein?
1: Não tem, isso tem que ser na prática, tem que ser assim, ó, a gente às vezes tem muitas ideias, mas não coloca em prática. O que a gente precisa é agir. Nós precisamos colocar em prática aquilo que nós imaginamos para que a gente consiga ter sucesso.
0: É verdade. Sucesso, parabéns, cada vez mais. Pablo, muito obrigado por atender o nosso convite, né? E com certeza retornará mais vezes os nossos entrevistados aqui, tanto o Pablo quanto o Eduardo participarão mais vezes abordando o tema de empreendedor, de trazendo tecnologia e inovação para a nossa cidade de Bagé e como um todo, né?
2: Eu que agradeço, Silvinho, um grande prazer estar aqui, a gente discutir sobre tecnologia e empreendedorismo é sempre bom.
0: Tecnologia, inovação, empreendedorismo, falando em turismo e por aí vamos, né? E o desenvolvimento da nossa cidade, que é o que queremos, né? Bagé e região, que seja referência, né?
1: Com certeza.
0: Precisa melhorar,
1: né? E tu falou em turismo, né? E a gente fica pensando, tem várias pessoas que estão vindo de fora, né? Para esse evento, várias pessoas. Isso faz o quê? Movimentar o comércio local, faz movimentar toda a cadeia de alimentação, hospedagem. Então, olha só, cada evento ele tem uma proposta muito maior do que necessariamente aquilo que a gente até enxerga. Existem mais movimento do ecossistema com essas pessoas também vindo de fora e peço também assim, que nós possamos, né, ser uma cidade hospitaleira, né, que nós possamos atender muito bem a todos aqueles que chegam, né, em especial também pela primeira vez na nossa cidade, que nós consigamos aí ter uma atenção muito grande para que essas pessoas se sintam bem em nossa cidade e também queiram voltar.
0: Perfeito. Obrigado, Eduardo. Obrigado, Pablo. Sucesso. São 7:51, 9:08, indo embora. E quero deixar um abraço aqui também, né? O Betinho, que está ligado conosco, o João, toda a família acompanhando o Delta Rural. Nosso muito obrigado aí pela audiência. A Fabi, contadora. Bom dia, Silvinho, na audiência aqui do programa. Que Bagé e região aproveite a oportunidade do evento. Muitas vezes saímos da cidade para eventos fora do nosso município e quando tem na região, temos que prestigiar. Um bom evento a todos, participação da FAB, dentre outras manifestações que estamos recebendo aqui, a turma de Lavras do Sul também acompanhando o Delta Rural, e aí a gente já lembra da Águia Fertilizantes, já falando em fertilizantes, que também já foi, né, uma licença que já foi concedida a esta grande empresa e que vai trazer muitos benefícios também, falando em desenvolvimento, falando em potencialidades aqui da nossa região. 7:52, vamos ficar por aqui, agradecendo a todas as manifestações. Eu quero deixar um abraço bem apertado à nossa colega Angel. A Angélica teve o falecimento do seu pai ontem e fica aqui o nosso abraço e um carinho todo especial a ela e toda a sua família. Um abraço solidário. Vamos ficando por aqui, retornaremos, senhoras e senhores, amanhã. Tenham todos um ótimo dia. 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
6: 8:19.
7: Delta FM, temperatura 12 graus.
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2: 8h33.
3: Delta FM, temperatura 12 graus.
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1: Nove horas mais 7 minutos. Muito bom dia para você. Quinta-feira, 28 de maio do ano de 2026. Muito prazer e muito bom dia. A partir de agora com vocês, Beto Cogói na comunicação. O Carlos Silva na central de áudio desde as 6 da manhã. Vamos juntos até 1 da tarde. A colega Indio Mix ficará alguns dias afastada devido ao luto familiar. Mas, se Deus quiser, segunda que vem já está de volta aqui. Nosso carinho, nosso respeito, nosso abraço à nossa colega Angel. Nós vamos dando sequência à programação na Delta FM, apresentando agora o Radar Delta até às 10 da manhã com oferecimento de Nicola Chevrolet, que lança o mais novo carro da GM, Sonic. 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Vamos começando o programa trazendo Rael e Rodolfo. Bom dia para você.
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5: Vamos nessa, 9 horas mais 21 minutos. Muito bom dia para você, 13 graus a temperatura em Bagé. 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Vamos com mais música no Radar Delta. Muito bom dia para você.

0: Aí, garota vaqueira, cowgirl na Delta, Elis Just, 9 horas mais 32 minutos, horário brasileiro oficial. Nós vamos rapidamente ao intervalo, já já tem muito mais som legal na programação na Delta FM, é Radar Delta.
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7: E aí, tudo bem? Tô chegando na quinta-feira com as notícias do mundo da música. E pra falar que Eduardo Costa promove novo DVD. Eduardo Costa começou os lançamentos do seu novo projeto audiovisual, Eduardo Costa do Velho Testamento. Apresentado nos últimos dias, os dois primeiros singles do DVD, Imagina Eu, que está sendo trabalhada nas rádios e nas redes sociais, e A Cabeça Passa. Gravado em Divinópolis, Minas Gerais, diante de mais de 12 mil pessoas, o DVD celebra os mais de 25 anos de carreira do cantor e resgata a essência musical que consolidou sua trajetória na música sertaneja. Imagina Eu chega como uma das inéditas do projeto e traduz a essência romântica que acompanha o cantor desde o início da carreira. A canção fala sobre alguém que acredita ter superado um grande amor, mas continua convivendo com as lembranças e a saudade de uma história que ainda permanece viva. Com interpretação forte e refrão marcante, a faixa ganha ainda mais intensidade em versos como "Se o povo tem saudade do que a gente viveu, imagina Imagina Eu". Vale a pena conferir, hein? Imagina Eu, de Eduardo Costa, e as outras novidades. Daqui a pouquinho eu volto com mais notícias. Até já!
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0: Agora 9h36, 13 graus a temperatura em Bagé. 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Vamos trazendo mais música no Radar Delta. Bom dia para você.

0: é bom.
1: Obrigado!
2: Valeu, Pandinha.
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9: Agora 9 horas mais 49 minutos. 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Vamos com mais música na Delta FM. Ótima manhã para você.

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1: Aí está, Júnior Vila. 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Intervalinho, já já, tem Pago Delta.
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1: Muito bem, 10 horas mais 5 minutos, horário brasileiro oficial. 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
9: Voltei pra falar que Ludmilla vai gravar no Rio, show baseado no álbum R&B. Ludmilla vai gravar álbum ao vivo em julho na cidade do Rio de Janeiro. A cantora e compositora fluminense vai registrar o audiovisual do inédito show Fragmentos, a Experiência, na apresentação única agendada pro dia 23 de julho na Casa Qualistês. A base do espetáculo é o repertório do álbum Fragmentos de 2025, lançado em novembro do ano passado, com repertório pautado pelo R&B e gravado por Ludmilla, com feats com nomes como Luísa Sonza, na música Kill Me, Veig, presente na faixa Cheiro de Despedida, e as rappers a Júlia Costa e Duquesa, reunidas na faixa Energy. O show Fragmentos, a Experiência, está sendo anunciado como uma imersão emocional no universo do álbum R&B. A intenção foi criar uma atmosfera imersiva e intimista. Então anota na agenda, dia 23 de julho, a Ludmilla grava no Rio de Janeiro, no Qualistage, seu novo álbum. Daqui a pouquinho eu volto com mais notícias. Até já!
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1: Começa então, 10 horas mais 12 minutos, horário brasileiro oficial. Muito bom dia para você. Você está na Delta FM, manhã de quinta-feira, 28 de maio do ano de 2026. 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

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É hora de trazer pagode na Delta FM. Agora tem Péricles e Ana Castela. Simplesmente acontece.

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2: Muito bem, 10h20, muito bom dia para você. Temperatura subiu um pouquinho, 14 graus a temperatura neste momento em Bagé. 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

0: 10h32, muito bom dia para você que está ligado na Delta FM, eu pago Delta. Nós vamos rapidamente ao intervalo comercial, sempre com oferecimento de Samir Armarinho. Já já tem mais música na programação da Delta FM.
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7: Voltei pra falar da música pra Copa, hein? Ludmilla, João Gomes, Veik e Zeca Pagodinho. De olho no lance, a gravadora Sony Music arremessou dos campos digitais um single para a trilha sonora da Copa do Mundo de 2026. O nome da música é Bate no Peito. Na teoria, a jogada é muito boa. Reunir 5 craques de diferentes gerações e estilos musicais. João Gomes, Ludmilla, Samuel Rosa, Veik e Zeca Pagodinho pra cantar a inédita composição Bate no Peito. Com produção musical de Papatinho. Vale a pena conferir, hein? E aí você fala se gostou ou não, tá? Bate no Peito com João Gomes, Ludmilla, Samuel Rosa, Veig e Zeca Pagodinho. Daqui a pouquinho eu volto com mais notícias. Até já!
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0: Muito bem, 10 horas mais 36 minutos, horário brasileiro oficial. A temperatura nesse momento em Bagé está na marca dos 14 graus. 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Vamos trazendo agora o grupo Chocolate, Turma do Pagode.

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2: Tudo bom!

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3: E o Pagodelta continua, 10h49, muito bom dia para você, Samir Armarinho, aqui na 7 de setembro, 1193, WhatsApp do Samir Armarinho, 992084949. Vamos trazendo mais pagode na Delta FM, muito bom dia para você.

0: Ed Hudson e Zeca Pagodinho. 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Rapidinho intervalinho e já já tem Êxitos em Estéreo.
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2: Onze horas mais 10 minutos. Muito bom dia para você. Está no ar o programa Êxitos em Estéreo na Delta FM, com oferecimento de Grupo JW na campanha 30 anos. 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Muito prazer, muito bom dia. Por aqui, Beto Cogói na comunicação, Carlos Silva na central de áudio. Desde as 6 da manhã, vamos juntos com o programa Êxitos em Estéreo. E, é claro, a participação do ouvinte pelo WhatsApp, pode mandar sua mensagem. 999-35-2436. A Mariana oferecendo para a Giovana, pediu Ana Castela. A Camila oferece para a Alessandro, pediu Taylor Swift. E a Daniele pediu para curtir Ian. Na primeira tem Ana Castela.

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2: Agora 11h22, vamos com mais participações na Delta FM, êxitos em série, trazendo o som da Michelle. Michelle pediu Bruno Mars, a Kátia oferece para Cibele Tomás, pediu Alex Warren, a Verônica pediu Marvila e a Bruna, oferecendo para Ellen, pediu Marília Mendonça. Na primeira tem Bruno Mars.

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9: Agora 11 horas mais 33 minutos, horário brasileiro oficial. 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
11: De volta, pra falar que Mônica Salmasso, Roberta Sá e Paula Fernandes participa do novo trabalho do Padre Fábio de Melo, hein? Uma das canções mais lindas da obra de Chico César, Estado de Poesia, de 2015, ganhou a voz límpida de Roberta Sá, em gravação feita para o álbum lançado pelo Padre Fábio de Melo, O Beijo Que Voz Me Nordestes. A gravação dura 6 minutos e nos 3 primeiros ouve-se somente a voz da cantora, um bálsamo para os admiradores de Roberta. O mesmo acontece com Mônica Salmasso, na gravação de No Dia em Que Vim Embora, de Caetano Veloso e Gilberto Gil, de 1968, ouve-se somente o canto lapidar de Salmasso nos primeiros 2 dos 5 minutos de fonograma. Gravado com produção musical de José Milton e arranjos do pianista Cristóvão Bastos, integrante da banda regimentada pelo produtor com virtuoses como violonista João Lira, o baixista Jorge Welder e o baterista Jurim Moreira, o álbum O Beijo Que Voz Me Nordestes apresenta 15 músicas de compositores destinos em 14 faixas prontas desde 2022. O título O Beijo Que Voz Me Nordestes foi extraído de verso de Beiradeiro, de 1991, uma das pedras fundamentais da obra do paraibano Chico César, música alocada na abertura do disco. É com Paula Fernandes que Fábio divide o canto de versos motivacionais como Persista na semente que ainda não floriu, Não deixe de amar só porque ninguém viu, Reverencia tudo que te machucou, Verás que a luz do dia sempre te abraçou. Sensível, o canto de Paula Fernandes sobressai muito bem neste álbum em parceria com o Padre. Vale a pena conferir, não é? Daqui a pouquinho eu volto com mais notícias. Até já!
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9: Vamos lá, 11h41, já estamos de volta na Delta FM com o programa Êxitos em Estéreo, oferecimento de Grupo JW, na campanha 30 anos. 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Vem aí a participação. Sasha oferecendo para a Vitória, pediu Munhoz e Mariano, William oferece para a Josiane, pediu Ferrugem, e a Giovana pediu para curtir Dilcinho. Na primeira tem Munhoz e Mariano.
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3: Agora 11h52, já estamos de volta com Êxitos em estéreo. 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Vem aí o som da Mariana, pediu G. Giovanni, a Eliana oferece para o Marcelo, pediu Diego Vitor Hugo, o Michael pediu para curtir Ludmilla e a Regina oferece para Débora, pediu Marvila e Ivete Sangalo. Na primeira tem Gia e Giovanni.

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12: Fala, meio-dia, mais 7 minutos. Bom almoço e bom início de tarde para você que está ligado na Delta. 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Vem aí mais participações no programa Êxitos em estéreo. A Thaís oferece para o Fabrício, pediu Elis Just. A Fernanda pediu Danilo e Davi. Giovana oferece para Mirella, pediu Péricles. E o Thiago pediu para curtir o grupo Chocolate. Na primeira tem Elise Just.

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1: Agora meio-dia, mais 21 minutos, está chegando o som da Ivana. A Ivana oferece para Marlene, pediu Júnior Vila. A Cássia oferece para Michele, Menos é Mais. Miguel pediu para curtir Nando Moreno. E a Prenda pediu Davi Quaresma. Na primeira, Júnior Vila.
2: Seis e meia da manhã.

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9: De volta, e pra falar que Simone estreia em agosto o show no Rio de Janeiro. Problemas de saúde de Francis Haim interromperam a temporada do show Embarcação, idealizado pelo compositor e pianista carioca, com Simone, e programado para ser apresentado no Rio de Janeiro, às terças de maio, no Teatro Ipanema. Contudo, a cantora segue em cena. Simone estreia em agosto, na cidade do Rio de Janeiro, o inédito show Que Mulher É Essa?, criado pela artista com direção do estilista Ronaldo Fraga, com músicas inéditas da voz grave de Simone. O roteiro do show Que Mulher É Essa? Prevê composições de Chico Buarque, além de Marina Lima, Rita Lee e Sueli Costa, entre outros nomes da música brasileira. O show Que Mulher É Essa? Chega à cena no dia 7 de agosto, em apresentação na Casa Vivo Rio, no Rio de Janeiro, seguindo a turnê pelo Brasil. Fique ligado, amanhã eu trago mais notícias do mundo da música. Até lá, tchau!
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11: Agora meio-dia, mais 34 minutos. Bom início de tarde para você que está ligado na Delta FM. 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Terra, por aqui Beto Cogói na comunicação, Carlos Silva na central de áudio. E a gente vai trazendo a participação do Vinícius, que pediu o Hugo Henrique. A Rafaela pediu para curtir Som de Faculdade. Jonathan oferecendo para Michele, pediu Dilcinho. A Fabiana pediu Taylor Swift. Na primeira tem Hugo Henrique.

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2: Agora 12 horas mais 48 minutos, está chegando o som da Cláudia, oferecendo para Marília, pediu Diego Vitor Hugo, a Giovana pediu Pedro Felipe, Cauane oferece para Vitória, Carol Biazin, e o Daniel pediu para curtir Jota Quest. Na primeira tem Diego e Vitor Hugo.

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4: Bora mais 5 minutos. Muito boa tarde para você que está ligado na Delta. 16 graus a temperatura em Bagé. Está no ar o programa Delta Mais. Por aqui, Beto Cogói na comunicação. Carlos Silva saindo fora. Retornando amanhã às 6 da manhã. Leandro Hernandes. Assumindo a central de áudio, 16 graus a temperatura em Bagé. Vamos trazendo música. Para começar, bonito, tem Lauana Prado e Elba Ramalho.
5: Pega!

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4: 1:18.
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0: Aí, Rafaela Santos, não é Corinthians, é Rafaela Santos e Ludmilla. 1h31, intervalinho, já tem mais música na programação da Delta FM.
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9: E aí, tudo bem? Tô chegando na quinta-feira com as notícias do mundo da música. E pra falar que Eduardo Costa promove novo DVD. Eduardo Costa começou os lançamentos do seu novo projeto audiovisual Eduardo Costa do Velho Testamento. Apresentado nos últimos dias, os dois primeiros singles do DVD. Imagina Eu, que está sendo trabalhada nas rádios e nas redes sociais, e A Cabeça Passa. Gravado em Divinópolis, Minas Gerais, diante de mais de 12 mil pessoas, o DVD celebra os mais de 25 anos de carreira do cantor e resgata a essência musical que consolidou sua trajetória na música sertaneja. Imagina Eu chega como uma das inéditas do projeto e traduz a essência romântica que acompanha o cantor desde o início da carreira. A canção fala sobre alguém que acredita ter superado um grande amor, mas continua convivendo com as lembranças e a saudade de uma história que ainda permanece viva. Com interpretação forte e refrão marcante, a faixa ganha ainda mais intensidade em versos como "Se o povo tem saudade do que a gente viveu, imagina Eu". Vale a pena conferir, hein? Imagina Eu, de Eduardo Costa e as outras novidades. Daqui a pouquinho eu volto com mais notícias. Até já!
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0: Muito bem, agora faltando 24 para as duas, 1h36, vamos trazendo Samuel Rosa na Delta. Boa tarde para você.

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7: Agora, 1h48. Vamos trazendo mais música na Delta. Agora tem Davi Quaresma.

0: Tá aí, Fiorella, 2:01. Muito boa tarde para você que está ligado na Delta FM. Delta Mais, ao intervalo e já já tem mais música na programação da 99.7.
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1: Agora 2:03, muito boa tarde para você que está ligado na Delta FM, temperatura nesse momento em Bagé na marca dos 17 graus. Vamos trazendo música, ótima tarde para você.
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6: Muito bem, 2:20, vamos trazendo Simone Mendes na Delta FM. Boa tarde para você.
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0: gastou dinheiro à toa, né?
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6: Voltei pra falar que Ludmilla vai gravar no Rio, show baseado no álbum R&B. Ludmilla vai gravar álbum ao vivo em julho na cidade do Rio de Janeiro. A cantora e compositora fluminense vai registrar o audiovisual do inédito show Fragmentos, a Experiência, na apresentação única agendada pro dia 23 de julho na Casa Qualistage. A base do espetáculo é o repertório do álbum Fragmentos de 2025, lançado em novembro do ano passado, com repertório pautado pelo R&B e gravado por Ludmilla, com feats com nomes como Luísa Sonza, na música Kill Me, Veig, presente na faixa Cheiro de Despedida, e as rappers a Júlia Costa e Duquesa, reunidas na faixa Energy. O show Fragmentos, a Experiência, está sendo anunciado como uma imersão emocional no universo do álbum R&B. A intenção foi criar uma atmosfera imersiva e intimista. Então anota na agenda, dia 23 de julho, a Ludmilla grava no Rio de Janeiro, no Qualistage, seu novo álbum. Daqui a pouquinho eu volto com mais notícias. Até já!
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8: Agora 2:33. Muito boa tarde para você que está ligado na Delta FM. Vamos trazendo mais música. Agora tem Ian e Sorriso Maroto.

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5: Sasha Meneghel homenageia a avó em nova coleção de sua marca Emociona Xuxa. Sasha Meneghel apresentou nesta quarta-feira, dia 27, a coleção do inverno, sua marca de roupas. Monipars, sua marca de roupas em São Paulo. As peças foram inspiradas em sua avó, Alda Meneghel, conforme divulgou no Instagram. A apresentadora acompanhou a apresentação ao lado do genro João Lucas e da atriz Bruna Marquezine, amiga muito próxima da estilista, que também não seguraram as lágrimas. O momento repercutiu nas redes sociais. Muito bem. Vamos trazendo mais música na Delta FM. Está na hora de conferir Matheus Ximenez.

0: Tá aí, Léo Magalhães e Wesley Safadão, 3 e 2. Boa tarde para você, intervalo comercial. Em seguidinha, pede e toca.
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0: Está aí 3h05. Muito boa tarde para você que está ligado na Delta. 18 graus a temperatura em Bagé, está no ar, pé de toca. É claro, com a sua participação no WhatsApp da Delta, 53 999 35 24 36. Muito prazer e muito boa tarde por aqui, Beto Cogói na comunicação, Leandro Hernandes na central de áudio. Você, de bem com a vida, curtindo a Delta FM, é claro, mandando a sua mensagem. Meu querido, minha querida, é um prazer receber a sua mensagem, viu? Pode mandar áudio, pode mandar mensagem de texto, pode oferecer a música que você quiser. Será um prazer receber sua mensagem aqui na Delta FM. Tá beleza? Então vamos lá, vamos com a participação do ouvinte. Ó, tá chegando mensagem de áudio.
1: Oi, Beto. Boa tarde, tudo bom, Isabel? Beto, pode ser com escrito nas estrelas?
0: Pode.
1: Pode ser? Agradeço e ótima tarde para nós todos.
0: Beijo, minha querida. Obrigado aí pela participação, tá bom? Boa tarde, Betão. Tudo bem? Eliandre, do bairro Popular. Betão, toca para mim aí print do Wi-Fi. Se for atendida, meu muito obrigado. Ah, então pode agradecer que vai ser atendida sim. Já colocou aí, Caramelo, ponto já? Ó, o Leandro já colocou no ponto. Fica tranquila, tá bom? Fala, Beto, quero Péricles e Ferrugem, Foguete. É o Vinícius, aqui da Pedra Branca. Grande, Vinícius. Toca Marília Mendonça, cuida bem dela, por favor. O Elisandro oferecendo para Carla, muito bem. Na primeira, o Maico Moreira também. Fala, Maico, meu querido. Um abraço, Maico Moreira, sabe demais. Na primeira tem Laura na Praia do...

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3: Muito bem, 3:20. Boa tarde, Beto. Aqui é a Pâmela do bairro União. Gostaria de oferecer uma música bem romântica do Gustavo Lima para o meu tigrão Fausto e dizer que amo muito ele. E nossos filhos, filhas, Natália, Ana Clara, Matheus e os gêmeos ou gêmeas que estão no forninho. Ah, que show! Muito obrigado e tenha uma ótima tarde. Fiquem com Deus. Amém, que assim seja. Beto, toca BTS, por favor. Meu nome é Débora, moro aqui na Serrilhada. Uau, que show. Um abraço, Débora. Para ti e todo o pessoal, né? Aí na Serrilhada. Gostaria de ouvir Lady Gaga e Bruno Mars. Meu nome é Rafael, moro na Ipiranga. Toca Ludmilla Paraíso, por favor. Michel, da Pedra Branca, oferecendo para... Lica, muito obrigado. Uma boa tarde para vocês, para ti também. Vai rodar também para as meninas. Deixa eu procurar o nome aqui. Lá na Naruê. Onde é que está? Antoniela e Lídia. Meninas, bom trabalho para vocês. Tá bom? Ótima tarde. Minha amiga Rosinha na Coab City também. Beijo grande. Obrigado aí pela companhia. Obrigado pela audiência. Na primeira tem BTS.

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9: Voltei pra falar da música pra Copa, hein? Ludmilla, João Gomes, Veik e Zeca Pagodinho. De olho no lance, a gravadora Sony Music arremessou nos campos digitais um single para a trilha sonora da Copa do Mundo de 2026. O nome da música é Bate no Peito. Na teoria, a jogada é muito boa. Reunir cinco craques de diferentes gerações e estilos musicais. João Gomes, Ludmilla, Samuel Rosa, Veik e Zeca Pagodinho pra cantar a inédita composição Bate no Peito, com produção musical de Papatinho. Vale a pena conferir, hein? E aí você fala se gostou ou não, tá? Bate no Peito com João Gomes, Ludmilla, Samuel Rosa, Veig e Zeca Pagodinho. Daqui a pouquinho eu volto com mais notícias. Até já!
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13: Muito bem, 15 horas mais 36 minutos. Vamos com mais participações na Delta FM. Mensagem através de áudio.
14: Boa tarde, Beto. Tudo tranquilo?
13: Tudo.
14: Gostaria de pedir a música da Ana Castela e Zé Felipe, Só Quero Você. E Avante Tricolor.
13: Mas, show de bola, meu querido. Oi, Beto, tudo bem? Eu gostaria de oferecer uma música para minha neta Loane, que completou 7 aninhos ontem, desejando a ela tudo de bom. Quem oferece é toda a família. Sua avó Nice, do Morgado. Deixa a música à sua escolha. Muito obrigado. Oi, Beto, sou Cauê, do São Bernardo. Eu e minha mãe Silvia gostaríamos de ouvir Benza Deus. Um abraço e obrigado, merece. A Solange, do Bairro Bonito, pediu Hugo e Guilherme, Wesley, Safadão, Mentirosa. Na primeira tem Ana Castela e Zé Felipe.

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3: Vamos lá então, 15 horas mais 49 minutos, está chegando mais participações. Olá, boa tarde, Beto. Toca para mim, por favor, Jorge Matheus. Som nos olhos, obrigado e uma ótima tarde para todos nós. Um abracito, Célia do Pasto 11. Fala, Beto, Taylor da Ipiranga, toca para nós aí, Manu Batidão. Pedido de socorro, um abraço para vocês na Delta FM. O Fabiano, oferecendo para Ana Carla, pediu o João Gomes, Outra Vida. Gostaria de ouvir Léo Balbinotti e o Danilo e Davi, oferecer para minha mãe, a Tereza, o Micael, Beto. Um abraço para vocês. Show de bola, na primeira tem Jorge Matheus.

0: Tá aí, 4h03, intervalinho já já, mas pede e toca na Delta FM.
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Agora é 16 horas mais 6 minutos, 4 e 6. Muito boa tarde para você que está ligado na Delta. O Iberto, Jonathan, quero ouvir Eduardo Costa, Imagina Eu. A Michele pediu para curtir Bruno Marrone, Zeca Pagodinho. Rafaela, da São Judas, pediu Geni e Mariana Fagundes. Oi, Beto, boa tarde. Meu nome é Isadora. Quero curtir a música do Thiaguinho. Muito obrigado. Merece. Na primeira tem Eduardo Costa.

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2: Muito bem, agora 4 horas mais 20 minutos, vamos trazendo mais participações. Boa tarde, Beto. Meu nome é Fabiane, do Morgado Rosa, quero Júnior e César, cheiro de culpado. A Cláudia oferecendo para Marília, pediu Alexandre Pires e Lauana Prado, de ex para ex. Boa tarde, meu nome é Giovanni, gostaria de ouvir Zeneto Cristiano, cheiro de volta. A Isadora pediu para curtir Nocaute do De Propósito. E o Leandro oferece para D20. Pediu aqui também Júnior e César, muito bem. Na primeira, Júnior e César.
3: Aí, Júnior, o que será que tinha naquele áudio, hein, meu irmão?
4: César, eu também quero saber, velho.

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4: De volta, pra falar aqui, Mônica Salmasso, Roberta Sá e Paula Fernandes participa do novo trabalho do Padre Fábio de Melo, hein? Uma das canções mais lindas da obra de Chico César, Estado de Poesia, de 2015, ganhou a voz límpida de Roberta Sá, em gravação feita para o álbum lançado pelo Padre Fábio de Melo, O Beijo Que Voz Me Nordestes. A gravação dura 6 minutos e nos 3 primeiros ouve-se somente a voz da cantora, um bálsamo para os admiradores de Roberta. O mesmo acontece com Mônica Salmasso, na gravação de No Dia em Que Vim Embora, de Caetano Veloso e Gilberto Gil, de 1968, ouve-se somente o canto lapidar de Salmasso nos primeiros 2 dos 5 minutos de fonograma. Gravado com produção musical de José Milton e arranjos do pianista Cristóvão Bastos, integrante da banda regimentada pelo produtor com virtuoses como violonista João Lira, o baixista Jorge Welder e o baterista Jurim Moreira, o álbum O Beijo Que Voz Me Nordestes apresenta 15 músicas de compositores nordestinos em 14 faixas prontas desde 2022. O título O Beijo Que Voz Me Nordestes foi extraído de verso de Beiradeiro, de 1991, uma das pedras fundamentais da obra do paraibano Chico César, música alocada na abertura do disco. É com Paula Fernandes que Fábio divide o canto de versos motivacionais como Persista na semente que ainda não floriu, Não deixe de amar só porque ninguém viu, Reverencia tudo que te machucou, Verás que a luz do dia sempre te abraçou. Sensível, o canto de Paula Fernandes sobressai muito bem neste álbum em parceria com o Padre. Vale a pena conferir, não é? Daqui a pouquinho eu volto com mais notícias. Até já!
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7: Muito bem, 16 horas mais 37 minutos. Vamos com mais participações na Delta FM. Boa tarde, Beto. É a Giovana do Parque Marília. Hoje eu quero seu jardineiro. Muito obrigado e uma boa tarde para vocês. A Isadora oferecendo para Marília pediu Pichote. Oi, Beto. Vitória, aqui do Prado Velho. Toca Rafa Torres para mim e para o pai. Muito obrigado e um abraço para vocês aí na Delta FM. Para você também. Na primeira tem Sandro e Cícero.
8: Presta atenção nessa história aqui, ó.

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6: Muito bem, agora 16 horas mais 47 minutos, 17 graus a temperatura em Bagé. A previsão do tempo anuncia para amanhã, sexta-feira, sua linda, 29 de maio. Sol com muitas nuvens durante o dia e períodos de céu nublado. Não marca chuva para sexta-feira, por enquanto, né? Segundo a previsão. Mínima 11, máxima 17 graus no sábado. 30 de maio, sol com muitas nuvens durante o dia e períodos de céu nublado. Sábado, 30 de maio, mínima 11 e a máxima poderá chegar a 18 graus. Domingo de sol, mínima 10 e máxima 17. Segunda-feira, domingo 31, último dia do mês de maio. Segunda-feira, 1º de junho, metade do ano. 1º de junho de 2026, segunda-feira, sol com muitas nuvens durante o dia e períodos de nublado. Mínima 10 e a máxima poderá chegar a 17 graus. Vamos trazendo mais música. Oi, sou Gabriela, aqui do Daer, quero Paulinha Fernandes. Muito bem, tocando na Delta, Paula Fernandes.

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1: 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Tá dado o recado, a gente volta amanhã. Se Deus, nosso Senhor Jesus Cristo, Pai Celestial, de toda criatura, se arrasta sobre os...
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0: 5:02, 17 graus a temperatura em Bagé. Está chegando Jones Nogueira. Boa tarde, Jones.
1: Boa tarde, Beto. Boa tarde, amigos da Rádio Delta FM. Estamos chegando por aqui nessa tarde agradável aqui na Rainha da Fronteira. Temperatura nesse momento, Betinho?
0: 17.
1: 17 graus. Maravilha, rapaz. Está uma tarde agradável aqui na Rainha da Fronteira. A gente vai chegando para mais um Sucessos em FM aqui na Mais Ouvida.
0: Se despedindo aí o mês de maio, né?
1: É verdade, se despedindo o mês de maio. E a gente, né, vai para mais um mês,
0: é,
1: né?
0: É verdade, a gente comentava a respeito disso, o Jones, como falta, não só em Bagé, mas aqui na região, na Pouco, que legal se tivesse mesmo um bar aí com stand-up, né? O pessoal poder assistir
1: show. Tá muito na moda, né? Comédia. Tá muito na moda stand-up comedy.
0: E assim, de Pelotas, Santa Maria, esses negócios para lá, tá? Para nossa, né, região ainda falta.
1: Ainda não. É, ainda
0: tá
1: não.
0: Bem longe ainda.
1: Claro, já vieram. Né, os artistas.
0: Não, claro que sim, né?
1: Tem o Cris Pereira, o Marcito,
0: esse
1: Marcito
0: que Castro, é muito bom muito também, gaúcho também, né?
1: Sim, sim.
0: Gaúcho.
1: É. Respeita a vila.
0: É, é isso aí, né?
1: É. Então, acho que, de repente, quem quiser, né, de repente aí, tiver.
0: Mas é que falta local também, né?
1: É, mas tem.
0: Tem um teatro mesmo com cadeiras, com tudo. Tinha um do 15, não sei se ainda tem.
1: Não, mas para esse tipo, seria um bar, né? O ideal seria um bar.
0: Ah, tu disse fazer um, fazer um bar, barzinho. Um
1: barzinho,
0: ah, não, claro.
1: Barzinho. Então, aí,
0: não
1: fim de semana tem...
0: Não pessoal grande que tu falou,
1: não,
0: assim, Marcito.
1: Não. Dá, sim.
0: Para bar, claro, assim, para 80, 100 pessoas. É...
1: Claro que dá, rapaz. Não vai dar. Claro que dá. Betinho, hoje, 28 de maio, lá de 1935, aqui em Bagé, sim, era eleita a primeira diretoria do Sindicato dos Bancários.
0: Opa!
1: É, no mesmo dia foi criado e aprovado o Estatuto da Instituição. É, lá em 1935. 1962, 28 de maio, hein? A Câmara Municipal dava o nome de Alcebiades Gontan, a rua que liga as ruas Melanie Granier e Carlos Mangabeira. Se chama Alcebiades Gontan. Passou-se a se chamar, né, Alcebiades Gontan no dia 28 de maio, só que de 1962.
0: 62.
1: Isso, e 28 de maio, só que de 74, o bairro Getúlio Vargas foi nomeado, né, pela Câmara Municipal, uma rua, né, do bairro Getúlio Vargas foi nomeada pela Câmara Municipal como Paulo Correa Lopes.
0: Paulo Correa Lopes.
1: Sabe, famosa, onde é que fica,
0: Paulo,
1: ou não?
0: Paulo Correa Lopes.
1: Sabe,
0: famosa,
1: onde é que fica?
0: Paulo Correa da Rodoviária, né?
1: Não.
0: Na lateral da Rodoviária, não é?
1: Não.
0: Eu não sei onde é que
1: é. A rua da antiga Colombo Pneus.
0: Ah,
1: isso,
0: sim.
1: Isso, que vai lá no São Bernardo, lá embaixo. Depois sobe a Tenente Pedro Fagundes e vai parar,
0: ah,
1: no Bela Itália.
0: Tá. Tenente Pedro Fagundes, tá.
1: Isso. É.
0: Mas e a Paulo Correa Lopes até aqui, só o asfalto, né?
1: Até a ponte. Isso, até a ponte. Da ponte para cima, que é Tenente. Engraçado que é a mesma via que em Bagé tem três nomes diferentes.
0: Como
1: a Paulo
0: tem
1: Correa Lopes,
0: que tem três bairros diferentes.
1: Exatamente. A Paulo Correa Lopes, ela começa na antiga Colombo Pneus, vai até lá a ponte, lá embaixo, no São Bernardo. A ponte da 20 de setembro. Tá? Da ponte para cima até a esquina do Bela Itália, ela é Tenente Pedro Fagundes de Oliveira. E da depois esquina do Bela Itália, que é a BB, ali para frente, até a esquina do antigo R's Maiká. Tu é velho, hein, Beto? Ah. Tu lembrou do R's Maiká? O antigo posto,
0: ali
1: ela
0: é...
1: Allan
0: Kardec?
1: Allan Kardec, exatamente.
0: Tá aí para direita quem sobe a Santa Tecla.
1: Para direita...
0: Quem sobe a Santa Tecla, chega na Colombo Pneus, dobra
1: a
0: direita.
1: É a esquerda, Paulo Correa Lopes. Ah, me fugiu o nome daquela rua agora.
0: Então são quatro nomes?
1: São quatro nomes, exato.
0: Oh.
1: São quatro nomes, exatamente.
0: E a continuação da Allan Kardec, sai lá na Mascarenhas, que aí já é Caldas Júnior.
1: Caldas Júnior, sim, que é a principal do...
0: Depois segue lá em cima, no bairro popular, depois no bairro Parque Marília.
1: A Osório também entra pela...
0: Tá, mas aqui a Marcílio Dias também entra, no Castro Alves, entra na Toca da Praia.
1: Assim como a Osório entra também pelo bairro, aquele bairro ali é o São...
0: São Jorge, São João Kennedy.
1: Isso, ele entra por aqui, a Osório também, ela... Penetra,
0: legal, né?
1: No
0: legal,
1: bairro. Né?
0: Não, e tem mais loteamentos que fizeram para lá também. Fiquei impressionado. Esse dia eu fui lá e me apavorei lá da Coab. Tem loteamento ali. Já
1: tem.
0: Alguns anos que tem ali.
1: Ah, sim. Tu diz o Guinoas, o São Sebastião.
0: Não. Outros da esquerda ali que fizeram. Da esquerda da Coab. Fiquei impressionado.
1: Ah, ver. Tem o... Como é que é o...
0: Mas bem bacana, bem legal.
1: Não, mesmo. Não. É bem bacana.
0: Boa, que show. Cara.
1: É, me fugiu.
0: Eu fiquei impressionado de ver.
1: Tem um condomínio ali, né? Condomínio fechado ali, agora me fugiu o nome.
0: Mas muito, muito bacana. Cara,
1: muito
0: cresceu
1: legal.
0: Muito a cidade.
1: Cresceu, não, cresceu enormemente. Bagé cresceu enormemente em termos de...
0: em prédio.
1: E sim, é, a cidade em si, uhum, né? Muitas residências, Bairros estão sendo criados agora.
0: Núcleos também. Residenciais.
1: Núcleos residenciais que também. Show, né? Bacana, né? Então, essa aí são os registros para a data de hoje, aqui em Bagé.
0: Jones, querido, ótima tarde a você, o Leandro, a todos os ouvintes. Só vamos falar do meu Bagézinho, né? A você. Ah, tô... Pá, Bagézinho, ontem eu olhei o jogo, mas pá. Nós, o Brasil de Pelotas teve dois expulsos, cara.
1: E mesmo assim não deu,
0: não tem, não tem condições.
1: Mesmo assim não deu. Tem, né? Ah, mas eu acho que... faltou um dois a mais. Tu era obrigado a pelo menos empatar, né,
0: Beto? Ah, mas que jogo bem horrível, cara.
1: Não tem. Eu assisti um pedacinho só, mas tava complicado. E uma pena também o Guarani deixar escapar a vitória, né?
0: Ah, o Guarani foi o do pênalti, né?
1: Foi do pênalti
0: que... Aí ficou 0-0.
1: Ficou 0-0. Uma pena mesmo.
0: Pô, o Bagézinho jurava que com dois a mais ia virar o jogo, né?
1: Mas não digo virar, mas que empatasse já tava top, né? Seria, afinal, é o Brasil de Pelotas, então... Um empatezinho seria...
0: Tava só no nome o Brasil, porque... Só deu pontapé bastante. Foi uma loucura, cartão para tudo que é lado. Jones, um abraço e amanhã, se Deus quiser, no... Ah, não, amanhã, 9 horas da manhã, já estou aqui.
1: Isso mesmo.
0: Infelizmente, nossa colega Andy Omix está em luto familiar, então só retorna na segunda, então eu venho de manhã aqui. 9 da manhã, estou na Delta FM, se Deus quiser. Na
1: maravilha, quero deixar aqui meu grande abraço e meus sinceros sentimentos aí para nossa colega Andy.
0: Andy e toda a família dela.
1: Com certeza.
0: Tá bom, um grande abraço e até amanhã.
1: Feito, Beto saindo fora, voltando amanhã, né, às 9 da manhã aqui na programação da Mais Ouvida. A partir de agora, eu, Jones Nogueira, vou contigo até às 19 horas, trazendo muita música para você ligado aqui com a gente. Na central de áudio, segue o grande Leandro Hernandes, vai conosco, trazendo muito som legal aí para você. Beleza? Vem com a gente, tem muita música boa. 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Muito bem, abrindo aí a programação do nosso Sucessos em FM de hoje, tem Bruno Mars.

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2: 5:20.
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0: Muito bem, e assim a gente vai fechando meia hora de muita música para você aqui no Sucessos FM, fechamos com Shakira, esse primeiro bloco, beleza? Agora 5h33.
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7: De volta, e pra falar que Simone estreia em agosto o show no Rio de Janeiro. Problemas de saúde de Francis Haim interromperam a temporada do show Embarcação, idealizado pelo compositor e pianista carioca, com Simone, e programado para ser apresentado no Rio de Janeiro, às terças de maio, no Teatro Ipanema. Contudo, a cantora segue em cena. Simone estreia em agosto, na cidade do Rio de Janeiro, o inédito show Que Mulher É Essa?, criado pela artista com direção do estilista Ronaldo Fraga, com músicas inéditas da voz grave de Simone. O roteiro do show Que Mulher É Essa? Prevê composições de Chico Buarque, além de Marina Lima, Rita Lee e Sueli Costa, entre outros nomes da música brasileira. O show Que Mulher É Essa? Chega à cena no dia 7 de agosto, em apresentação na Casa Vivo Rio, no Rio de Janeiro, seguindo a turnê pelo Brasil. Fique ligado, amanhã eu trago mais notícias do mundo da música. Até lá, tchau!
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9: Muito bem, agora 5 horas 37 minutos. A temperatura nesse momento é de 16 graus. 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Muito bem, vamos trazendo mais música, abrindo esse bloco com o Israel e Rodolfo.
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4: Muito bem, agora 5 horas 47 minutos, vamos conversar com o nosso amigo Adriano, lá no Peruso da General Osório. 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
2: É isso aí, agora são 5 horas e 52 minutos, temperatura nesse momento é de 15 graus aqui em Bagé. Seguimos em frente e começamos esse bloco com Pericles e Ana Castela.

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0: Muito bem, tem Gustavo Mioto fechando uma hora de muita música para você aqui no Sucessos em FM. Agora são 6:01.
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Muito bem, muito bem. 6:04, 6:04. A temperatura é de 15 graus, seguimos em frente com a nossa programação. 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Ok, vamos de mais música. Vamos lá, rapaz. Começamos esse bloco com o Fred Fabrício.

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2: Seis e 17.
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Muito bem, muito bem. Benson Boone, fechando aí mais meia hora de muita música pra você aqui no Sucessos em FM, agora 6h33.

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5: Muito bem, 6 horas 37 minutos. A temperatura nesse momento é de 14 graus aqui em Bagé. Seguimos em frente com a nossa programação, trazendo muito mais música para você. 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Vamos em frente, trazendo mais música. Começamos esse bloco com Jota Quest.

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1: 6h48.
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1: Muito bem, tá aí, Lari, fechando, né? A programação aqui do nosso Sucessos em FM de hoje. É isso aí, vamos fechando por aqui essa programação. 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Ok, a gente vai fechando por aqui. Vamos agora para um rápido intervalo. Vem aí a Voz do Brasil e 8 horas tem muito mais para você aqui na nossa programação. O Leandro Hernandes saindo fora e voltando amanhã, uma da tarde aqui na programação da Mais Ouvida. E eu me despeço de vocês por hoje. Retorno, se Deus quiser, amanhã, 5 da tarde, com muita música, energia positiva, informação e alto astral no teu rádio. Beleza? Deixo aqui meu boa noite para você. E até amanhã, se Deus quiser. Valeu, gente. Um grande abraço a todos. Tchau, tchau.
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0: 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As notícias do governo federal que movimentaram o país no dia de hoje.
2: Boa noite.
1: Boa noite para você que nos acompanha em todo o país.
2: Quinta-feira, 28 de maio de 2026.
1: Vamos ao destaque do dia. Emprego.
2: Brasil tem o menor desemprego para o trimestre encerrado em abril desde 2012.
1: Em abril foram geradas mais de 85 mil novas vagas de trabalho formais. Luana Karen.
3: O Brasil encerrou abril com mais de 47 milhões e 800 mil empregos com carteira assinada.
2: E ainda, presidente Lula sanciona projeto que cria a Universidade Federal Indígena.
1: Será a primeira instituição de ensino superior do país voltada aos povos originários.
4: Aos poucos a gente vai ensinando o mundo a compreender que é possível, de forma civilizada, a gente garantindo a todos aqueles que habitam o planeta a ter os seus direitos.
2: Você vai ouvir também combate ao crime organizado.
1: Nova operação avança na asfixia financeira e no fim das fraudes no setor de combustíveis.
2: Ação também impede que gasolina adulterada seja repassada aos consumidores.
1: Na apresentação da Voz do Brasil, hoje, Mariana Jungmann e Luciano Seixas.
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1: O emprego no Brasil continua em crescimento.
2: No mês de abril, foram criados quase 86 mil postos de trabalho com carteira assinada.
1: E a taxa de desocupação no país é a menor desde 2012.
3: Em abril, a atendente Willy da Silva conseguiu uma posição em um restaurante no centro de Brasília. Ela estava desempregada há 6 meses e buscava uma oportunidade de trabalho que permitisse que ela tivesse mais tempo com os filhos.
5: Porque eu curto muito as crianças agora, né? Final de semana eu estou em casa com eles, é feriado, eu não trabalho. É uma coisa garantida, né? Ter um emprego fechado. Com a carteira assinada e tudo, eu vou ter todos os meus direitos, um dia eu sair e tudo mais.
3: Assim como Willy, milhares de brasileiros conseguiram um emprego no país este ano. Cenário captado pela Pesquisa Nacional por Amostra de Domicílios. De acordo com a PNAD Contínua, a taxa de desocupação no trimestre encerrado em abril foi de 5,8%, o menor nível da série histórica iniciada em 2012 para o período. No mesmo trimestre do ano passado, o percentual de pessoas procurando emprego no Brasil estava em 6,6%. A taxa de desocupação calculada pelo IBGE, inclui apenas pessoas desempregadas que estão disponíveis para trabalhar.

Mesmo o trimestre do ano passado, o percentual de pessoas procurando emprego no Brasil estava em 6,6%. A taxa de desocupação calculada pelo IBGE inclui apenas pessoas desempregadas que estão disponíveis para trabalhar.

0: De pessoas procurando emprego no Brasil estava em 6,6%. A taxa de desocupação calculada pelo IBGE inclui apenas pessoas desempregadas que estão disponíveis para trabalhar. O Brasil encerrou abril com mais de 47 milhões e 800 mil empregos com carteira assinada. O salário médio de admissão em abril foi de R$ 2.386,56. Reportagem Luana Karen.
1: Em suas redes sociais, o presidente Lula destacou a aprovação na Câmara dos Deputados do fim da escala de trabalho 6x1, sem redução de salário.
2: Segundo ele, as duas folgas semanais significam mais tempo para estudar, se divertir, cuidar da saúde e ver os filhos crescerem.
1: Hoje, o presidente comemorou a aprovação durante encontro com a presidente do Suriname e disse que é uma conquista da sociedade brasileira.
3: Quem sabe um dia a gente consiga fazer com que as pessoas trabalhem o suficiente para sobreviver, o suficiente para enriquecer a economia brasileira, mas o suficiente para que eles possam ser felizes no mundo do trabalho.
2: Durante o programa Bom Dia Ministro, produzido pela Empresa Brasil de Comunicação, Paulo Pereira, do empreendedorismo, da microempresa e da empresa de pequeno porte, comentou o impacto sobre as mulheres.
4: Vou pegar um exemplo, as trabalhadoras domésticas, né, que vão ser muito afetadas pela escala 6x1. Nós temos 1,5 milhão de trabalhadoras domésticas. A mulher trabalha 6 dias, chega em casa, vai fazer o quê? Trabalhar, cuidar dos filhos, cuidar da família. Então, o impacto sobre as mulheres, sobre os setores menos escolarizados, sobre os setores de menor renda é muito grande para que essas pessoas possam ter uma vida melhor, cuidar melhor das suas famílias e, como eu estava dizendo, estudar mais, empreender mais. É importante ressaltar isso, o impacto econômico vai ser bom para muitos segmentos. E aqueles segmentos que podem ter um impacto diferente, nós vamos cuidar, nós vamos achar soluções.
1: A proposta do fim da escala 6x1 segue agora para avaliação do Senado Federal.
2: Um passo inédito para o futuro dos povos indígenas no Brasil.
1: O presidente Lula sancionou agora há pouco a lei que cria a Universidade Federal Indígena, a primeira do país.
2: Com sede em Brasília, a nova universidade terá camping em diferentes regiões e vai oferecer cursos de graduação e pós-graduação.
5: Prevista para entrar em atividade no próximo ano, a UNINDI, Universidade Federal Indígena, será destinada a valorizar os saberes dos povos originários e práticas ancestrais. O ministro dos Povos Indígenas, Eloy Terena, é formado em Direito e diz que a Universidade Federal é um sonho de lideranças indígenas visionárias. Ele relata que a iniciativa será o maior investimento na escolarização dos povos indígenas.
6: A universidade será composta por indígenas em seus quadros e irá retratar essa pluridiversidade étnica que é o nosso país.
5: A Universidade Federal Indígena atenderá inicialmente 2.800 estudantes. A sede será em Brasília, mas unidades descentralizadas serão construídas em outras regiões do Brasil de acordo com a demanda e concentração dos povos indígenas. O ensino será voltado para a formação nos níveis de graduação e pós-graduação. Os cursos terão ênfase em gestão ambiental e territorial, políticas públicas, sustentabilidade socioambiental, línguas indígenas, saúde, direito, agroecologia, engenharias e tecnologias e formação de professores. Para o presidente Lula, o Brasil não pode abrir mão dos saberes milenares dos indígenas.
3: Aos poucos a gente vai ensinando o mundo a compreender que é possível, de forma civilizada, a gente garantindo a todos aqueles que habitam o planeta a ter os seus direitos. E a gente não pode prescindir do conhecimento milenar que os povos indígenas acumularam ao longo de tanto tempo nesse país e no mundo. Cabe agora ao Estado brasileiro pegar o prédio, prepará-lo para que a gente possa, no menor prazo de tempo, fazer uma festa com os novos alunos que vão entrar.
5: A UNINDI vai contribuir para a formação de profissionais especializados em educação intercultural e garantir a preservação das 274 línguas faladas pelos 305 povos indígenas do Brasil. Reportagem Graziele Bezerra.
2: O presidente Lula recebeu hoje a presidente do Suriname, Jennifer Gerling Simons.
1: No encontro, os dois líderes assinaram acordos de cooperação e se comprometeram a estreitar laços entre os países.
7: Durante visita oficial, a presidente do Suriname, Jennifer Girling Simons, chegou ao Brasil acompanhada de mais 5 ministros. Durante encontro com o presidente Lula, os líderes assinaram 3

0: 13 acordos de cooperação em áreas como defesa, segurança pública, comércio, energia e proteção da Amazônia. O Suriname vive um momento de crescimento econômico após a descoberta de grandes reservas de petróleo e gás natural. Lula afirmou que o Brasil quer ampliar ainda mais o comércio bilateral. Mesmo com um crescimento de 25% desde 2023, o presidente afirmou que ainda existe potencial para esse aumento.
1: Como vocês agora vão se transformar em grandes produtores de petróleo, a Petrobras pode trabalhar com vocês. Aí a gente vai poder equilibrar a balança comercial, porque nós vamos importar um pouco de petróleo de vocês para compensar a nossa colaboração com o Suriname.
0: Na área ambiental, os dois países pretendem ampliar ações conjuntas de combate ao desmatamento e ao crime organizado na Amazônia, como afirmou o presidente Lula.
1: Estamos unindo esforços regionais no enfrentamento ao narcotráfico, ao tráfico de drogas, pessoas e armas de fogo. O novo acordo com a Polícia Federal vai ampliar nossa cooperação no combate a ilícitos transnacionais, com destaque aos crimes ambientais e de mineração.
0: Os governos também assinaram acordos para ampliar as conexões aéreas e marítimas entre os dois países e avançar no chamado Anel das Guianas, projeto de integração regional que liga o norte do Brasil aos países vizinhos da região amazônica. Reportagem Raquel Mariano.
2: Quase 60 mandados de busca e apreensão foram cumpridos hoje na Operação Fluxo Oculto.
3: A ação conjunta entre o governo do Brasil e estados tem como objetivo desmantelar fraudes e lavagem de dinheiro no setor de combustíveis.
4: Nesta nova fase da Operação Carbono Oculto, foram cumpridos 59 mandados de busca e apreensão em 5 estados: São Paulo, Paraná, Mato Grosso do Sul, Minas Gerais e Rio de Janeiro. A ação, batizada de Fluxo Oculto, contou com a participação de órgãos federais e estaduais. O alvo é um esquema criminoso no setor de combustíveis, envolvendo fraudes, sonegação e lavagem de dinheiro. As investigações identificaram 6 novas fintechs, empresas voltadas para serviços financeiros digitais, que, na verdade, operavam como bancos paralelos das organizações criminosas. O ministro da Fazenda, Dario Durigan, destacou a grande movimentação financeira das fintechs no esquema.
5: Uma movimentação total de 26 bilhões de reais em 6 fintechs nos últimos anos, o que acende o sinal de alerta para os órgãos de inteligência, que a gente espera avançar no combate ao crime organizado da maneira que importa, da maneira inteligente, que é fazendo asfixia financeira.
4: Em outra frente de atuação, os agentes cumpriram mandados contra empresas e pessoas que atuavam na adulteração de combustíveis. Somente com um esquema que utilizava nafta petroquímica, os prejuízos aos cofres públicos atingem a marca de 200 milhões de reais em 2 anos. De acordo com o diretor da Agência Nacional do Petróleo, Gás Natural e Biocombustíveis, Júlio Nishida, a operação vai impedir que milhões de litros de gasolina adulterada sejam repassados aos consumidores.
6: A Agência Nacional do Petróleo, em etapas anteriores, interditou e apreendeu pouco mais de 2 milhões e meio de litros de gasolina adulterada com essa nafta, e com o trabalho de hoje a gente impede de outro quantitativo igualmente danoso chegar ao consumidor, chegar à sociedade, em fraudes que envolvem qualidade, dano ao consumidor, dano ao erário, lavagem de dinheiro e vários outros danos à sociedade.
4: Participam da Operação Fluxo Oculto 135 servidores da Receita Federal, além de dezenas de servidores dos órgãos parceiros. Com locução de Graziela Mendonça, reportagem Gabriela Noronha.
2: Em 2015, com o rompimento da barragem do Fundão em Mariana, Minas Gerais, despejou-se resíduos tóxicos e lama no Rio Doce, contaminando a água em Minas Gerais e no Espírito Santo.
3: Desde então, a água do rio vem sendo monitorada. Inicialmente, esse trabalho era feito pela Fundação Renova, que foi extinta em 2024.
2: Agora, com o novo acordo do Rio Doce, o monitoramento passa a ser feito pela FUNASA, a Fundação Nacional de Saúde, ligada ao Ministério da Saúde.
3: Esse mês, a FUNASA começou a segunda etapa de verificação e testagem da qualidade da água em 173 pontos dos dois estados.
2: Mais cedo, nós conversamos com Lenildo Moraes, presidente da Fundação, sobre esse trabalho e também sobre a segurança hídrica proporcionada pelo programa Cisternas, na região do semiárido brasileiro. Acompanhe.
3: Presidente Lenildo Moraes, um prazer ter o senhor com a gente aqui na Voz do Brasil. Vamos começar falando do trabalho que a FUNASA vem desempenhando no monitoramento da qualidade da água do Rio Doce. Isso é necessário ainda por causa das consequências do rompimento da barragem do Fundão em Minas Gerais em 2015. Como é que é feito e onde é feito esse monitoramento?
7: Boa noite a todos os ouvintes da Voz do Brasil, boa noite Mariana, boa noite Luciano Seixas. Olha, a Operação FUNASA presente no Rio Doce começou com três frentes simultâneas, né? De monitoramento da qualidade da água em 32 municípios de Minas Gerais e do Espírito Santo. A operação começou com 173 pontos de monitoramento ao longo da bacia do Rio Doce. É importante dizer que a primeira frente foi no município de Mariana e no Vale do Aço. A segunda percorreu cidades do médio Rio Doce e da divisa entre Minas Gerais e Espírito Santo, incluindo Governador Valadares, Conselheiro Pena, Resplendor e Aimorés. E a terceira e última frente foi nos municípios capixabas, lá no Espírito Santo, com coletas em Aracruz, Linhares, Colatina, São Mateus, Conceição da Barra e Marilândia. A FUNASA disponibilizou a nossa equipe, né, três unidades móveis, junto com as equipes, para coleta da qualidade, né, identificar a qualidade da água, além de carros, apoio de equipes técnicas especializadas. Os laboratórios móveis permitiram a realização de análises físicas e químicas e microbiológicas, né? Isso foi importante, porque a partir daí nós podemos identificar a real qualidade, né, e necessidade de futuras ações que a gente precisa fazer a partir dessas análises.
2: Presidente, quando é que os resultados desse monitoramento serão divulgados, especialmente para as comunidades atingidas pela contaminação lá de 2015?
7: As análises já estão em fase final de análise, né? Devemos entregar nos próximos dias. Mais tardar a próxima semana, nós já estaremos com todos esses dados monitorados para que a gente possa apresentar para toda a sociedade.
3: E esse monitoramento, ele vai ser permanente, presidente? Como é que vai ser a periodicidade desse acompanhamento?
7: Vai ser permanente. Nós já temos um acordo de cooperação técnica assinado com a AGESUS, que é a Agência Brasileira de Apoio à Gestão do SUS, e ele vai permitir que o governo, através da FUNASA, Fundação Nacional de Saúde, através de seus técnicos, possa fazer esse monitoramento de forma permanente.
2: E existe um outro trabalho desempenhado também pela FUNASA em relação à segurança hídrica, que é o programa Cisternas. Como é que ele atua para garantir água para as famílias de regiões secas ou semiáridas?
7: A iniciativa permite acesso regular à água potável para consumo humano por meio da captação e armazenamento da água da chuva. É importante que as populações do semiárido que estão nos escutando já sabem como funciona. Então, na realidade, na prática, o programa ele funciona como uma instalação de reservatórios, né? Os reservatórios têm capacidade de 16 mil litros conectados aos telhados das residências, né? Então, nos períodos das chuvas, a água é captada, filtrada e armazenada para ser utilizada nos meses de estiagem.
3: O presidente, quantas famílias já são atendidas pelo programa atualmente? Há previsão dele ser ampliado?
7: Olha, nós estamos atendendo agora 20.976 famílias, quase 21 mil famílias. E a ideia é que a gente faça essa ampliação ainda, tá certo? Os estados beneficiados nessa primeira etapa são Bahia, Ceará, Minas Gerais, Paraíba, Pernambuco, Piauí, Rio Grande do Norte e Sergipe, né? Os investimentos chegam a 250 milhões de reais.
2: E quais são os critérios de seleção das famílias atendidas pelo programa de cisternas?
7: Olha, boa pergunta, Luciano. Olha, o edital estabelece alguns critérios obrigatórios para participação. Por exemplo, as famílias

0: captação da água da chuva, é importante que se tenha espaço suficiente no meio do terreno, né, para poder ter essas condições técnicas necessárias. Outro dado importante é que os critérios são situação de vulnerabilidade social, a pessoa tem que estar inscrita no CadÚnico único, as famílias chefiadas por mulheres têm prioridades, a presença de pessoas com deficiência também. Se é um deficiente na família, um deficiente físico, no núcleo familiar, tem prioridade também. E, obviamente, e um dado muito importante, que está se dando como prioridade também as populações de comunidades quilombolas.
1: Agora, presidente, as famílias que tiverem interesse em receber esses equipamentos, elas devem fazer o quê? Procurar a prefeitura, a FUNASA diretamente, preencher um cadastro? Como é que funciona?
0: Olha, essas 20.976 cisternas já foram feitas a partir de um critério já estabelecido pela FUNASA. A prefeitura fez o levantamento inicial e encaminhou a superintendência, né, da FUNASA, e as pessoas agora devem procurar a prefeitura para poder saber quais os locais. A prefeitura previamente já tem todas as comunidades que vão ser beneficiadas. E nós da FUNASA também. Nós vamos divulgar todas as comunidades que foram pré-selecionadas pelas prefeituras.
2: Muito bem, nós conversamos com o presidente da FUNASA, a Fundação Nacional de Saúde, Lenildo Moraes. Muito obrigado por sua entrevista aqui, a Voz do Brasil.
0: Obrigado, Mariana. Obrigado, Luciano. Boa noite a todos os ouvintes da Voz do Brasil.
1: O Ministério da Previdência Social e o INSS realizam nesse fim de semana um grande mutirão para atendimentos em diversas regiões do país.
2: São mais de 59 mil vagas destinadas a perícias médicas e avaliações sociais do INSS. As etapas obrigatórias para concessão de benefícios previdenciários e assistenciais.
1: O secretário de Regime Geral de Previdência Social, Benedito Brunca, disse que o tempo de espera vem caindo e destacou a importância do agendamento.
3: No Brasil, o tempo médio de espera no mês de abril estava em 40 dias. Na parcial que tiramos esta semana, esse tempo médio já caiu para 30 dias, o que é uma evolução de 10 dias. É importante que as pessoas que estão aguardando os atendimentos possam entrar em contato ou com o 135 ou no próprio aplicativo do meu INSS para poder fazer a confirmação e antecipar seu atendimento, porque isso vai abreviar o tempo da decisão do seu benefício.
2: Hoje, dia 28 de maio, é comemorado o Dia Internacional da Dignidade Menstrual.
1: No Brasil, dados do IBGE indicam que 15% das adolescentes deixaram de ir ao menos um dia na escola por falta de absorvente.
2: Para tentar mudar essa realidade, o governo do Brasil promove o Programa de Proteção e Promoção da Saúde Menstrual.
1: Em 2 anos, mais de 3 milhões de pessoas foram beneficiadas com itens de higiene e ações educativas.
4: A mineira Mariana Soares conta que menstruou pela primeira vez aos 13 anos de idade e desde então sintomas como fortes dores e enjoo são comuns para ela. Hoje, aos 22 anos, ela luta para que mais mulheres possam falar sobre saúde menstrual.
5: Eu sei que tem muitas vozes de meninas que sofrem como eu, mas não têm a oportunidade de, às vezes, saber que ela pode viver melhor. Isso é um direito nosso.
4: Combater preconceitos e tabus é um dos objetivos do festival Alana Ideia Fest 2026 para tratar sobre dignidade menstrual e proteção de meninas e adolescentes, como explica a diretora executiva do Alana, Flávia Dória.
6: 6 entre cada 10 meninas têm a rotina escolar abalada por essas dores menstruais e 4 em cada 10 meninas chegam a faltar na escola pelo menos uma vez por mês por causa dessas dores, que muitas vezes são incapacitantes. A gente precisa falar sobre isso.
4: A programação faz parte das ações do Dia Internacional da Dignidade Menstrual, comemorado nesta quinta-feira. Desde 2023, o governo do Brasil distribui de forma gratuita absorventes por meio do Programa de Proteção e Promoção da Saúde Menstrual. Em 2 anos, mais de 500 milhões de unidades já foram distribuídas, de acordo com a Coordenadora Geral de Atenção à Saúde das Mulheres do Ministério da Saúde, Mariana Seabra, além do fornecimento de produtos, ações educativas.
7: O programa tem um eixo de dispensação desses absorventes, né, através do programa Farmácia Popular. E hoje é possível retirar essas autorizações para as beneficiárias que são inscritas no CadÚnico através do aplicativo Meu SUS Digital. A segunda forma é através do programa Pé de Meia e a terceira forma é justamente na Unidade Básica de Saúde, onde além da autorização, ela vai poder também ter

0: todo o leque de informações.
1: Lembrando que o absorvente é distribuído de forma gratuita e o benefício é destinado a pessoas com idade entre 10 e 49 anos, inscritas no CadÚnico e com renda mensal de até R$ 218,00, estudantes da rede pública de baixa renda e pessoas em situação de rua. Reportagem Gabriela Noronha.
2: Amanhã é o último dia para fazer a declaração do imposto de renda.
3: A Receita Federal já recebeu mais de 37 milhões de declarações e a expectativa é chegar a 44 milhões de documentos.
2: Quem entregar fora do prazo estará sujeito à multa.
3: E essas foram as notícias do Governo do Brasil.
2: Uma realização da Secretaria de Comunicação Social da Presidência da República.
3: Com produção da empresa Brasil de Comunicação.
2: Fique agora com as notícias do Poder Judiciário e do Congresso Nacional. Boa noite.
3: Boa noite para você e até amanhã.

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2: STF homologa acordo para viabilizar operação de crédito ao BRB.
3: STJ define que qualificadora de violência de gênero também se aplica a agressões contra a mulher em relação homoafetiva.
2: Semana na conciliação. Trabalhadores de empresa de tratamento de água e saneamento de Campinas fecham um acordo de mais de 7 milhões de reais.
3: Boa noite, eu sou Marcela Luiza.
2: E eu sou Walter Lima.
3: O Supremo Tribunal Federal homologou nesta quinta-feira um acordo entre a União, o Governo do Distrito Federal, o Banco Central e o Banco de Brasília para viabilizar uma operação de crédito destinada ao reforço financeiro do BRB.
2: A decisão foi tomada durante a audiência de conciliação conduzida pelo ministro Luiz Fux. Marcelo Della Libera.
4: O acordo permite que o Distrito Federal contrate um empréstimo junto ao Fundo Garantidor de Crédito para capitalizar o banco. A operação terá garantia de um sindicato de bancos e contragarantia vinculada às verbas do Fundo de Participação dos Estados e do Distrito Federal e do Fundo de Participação dos Municípios.
3: O Comitê Nacional de Inteligência Artificial no Judiciário aprovou duas medidas para ampliar a segurança da inteligência artificial usada pela Justiça.
2: Coordenada pelo Conselho Nacional de Justiça, a manifestação técnica validou os riscos de inserção de comandos escondidos em documentos processuais e instituiu um Programa Nacional de Segurança para capacitação e com suporte e prevenção de riscos.
3: A manifestação técnica é a primeira medida nacional de orientação sobre o tema e deve ser submetida ao plenário do Conselho.
2: As medidas fazem parte das prioridades definidas pela gestão 2025-2027, coordenada pelo presidente do CNJ e do STF, ministro Edson Fachin.
3: Qualificadora de lesão corporal praticada contra a mulher pela condição do sexo feminino também se aplica em relação homoafetiva entre mulheres.
2: Essa é a conclusão do STJ. Fátima Uchoa.
5: Uma mulher foi acusada de insultar e agredir fisicamente a ex-companheira por ciúmes. O Ministério Público ofereceu denúncia por lesão corporal qualificada, considerando que a agressão foi cometida contra a mulher pela condição do sexo feminino e no âmbito doméstico. A Justiça de Santa Catarina condenou a acusada só pelo crime de lesão corporal em contexto doméstico. Já a sexta turma do STJ deu provimento ao recurso especial do MP. Segundo o ministro relator Rogério Schietti Cruz, basta o vínculo doméstico familiar ou de afetividade e a condição de mulher da vítima para aplicação do sistema protetivo, sendo presumidas a vulnerabilidade e, consequentemente, a motivação de gênero.
3: Trabalhadores de empresa de tratamento de água e saneamento de Campinas fecham acordo de mais de 7 milhões de reais.
2: A conciliação foi fechada durante a Semana Nacional da Conciliação Trabalhista. Rafael Oliveira.
6: O acordo encerra uma ação coletiva de 2018 sobre gratificação paga a motoristas da Sanasa, empresa de economia mista de tratamento de água e saneamento de Campinas. 54 trabalhadores vão receber mais de 7 milhões de reais em valores líquidos. O acordo também prevê o recolhimento de 600 mil reais em FGTS e 2 milhões de reais em encargos previdenciários para a União. As negociações vinham sendo realizadas desde o início do ano.
3: Justiça recebe denúncia contra organização criminosa internacional por garimpo ilegal em Roraima.
2: Na ação, o MPF pede a condenação dos 6 integrantes do grupo e fixação de, no mínimo, 200 mil reais em multa por danos morais coletivos. Vanessa Pereira.
7: Segundo a denúncia, o grupo negociava ouro e diamantes extraídos ilegalmente no Brasil e no exterior, usando contatos e negociações no Peru para comercializar os minerais sem autorização. As investigações apontam investimento de 350 mil reais na compra de ouro e negociações de pedras avaliadas em mais de 100 mil dólares. O MPF pede a condenação dos 6 acusados por exploração ilegal de recursos minerais da União, organização criminosa criminosa transnacional, contrabando e lavagem de dinheiro, além de multa mínima de R$200 mil por danos coletivos e sociais.
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3: Uma boa noite.
2: E até amanhã.

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1: Eu sou Paula Groba.
2: E eu sou Ricardo Nakaoka.
1: E estes são os destaques de hoje do Jornal do Senado, que começa agora.
2: Senado aprova retomada de benefícios fiscais para o terceiro setor e isenção de IPI para pessoas com deficiência.
1: Escala 6x1, Senado vai analisar proposta aprovada pela Câmara.
2: Segue para sanção presidencial política nacional para estudantes com superdotação.
1: Boa noite.
2: Boa noite.
1: Hospitais filantrópicos, entidades assistenciais e organizações sociais podem voltar a ter acesso a benefícios tributários suspensos nos últimos anos. O Senado aprovou um projeto que retoma incentivos fiscais para instituições do terceiro setor e também garante a isenção do IPI na compra de veículos por pessoas com deficiência.
2: A proposta segue agora para análise da Câmara dos Deputados. Mais informações com o repórter Alexandre Campos.
3: Os benefícios referentes ao imposto sobre a renda das pessoas jurídicas, contribuição social sobre o lucro líquido e COFINS, atualmente assegurados por uma lei complementar apenas às organizações da sociedade civil de interesse público e organizações sociais, vão se estender também a todas as entidades do terceiro setor, como afirmou a relatora do projeto, senadora professora Dorinha Seabra, do União do Tocantins.
4: Infelizmente, no formato que está hoje, a PAIS e outras instituições já consolidadas na área social perderiam esse benefício.
3: O texto aprovado ainda reverteu outras reduções de benefícios. Um incentivo que passará a valer se a proposta virar lei será o referente à doação ou destinação para patrocínio de parte do imposto de renda devido por empresas para projetos esportivos, culturais e sociais, como os voltados para crianças, adolescentes e idosos. Também foi retomada a isenção total de IPI na compra de veículos por pessoas com deficiência.
1: E os municípios com pendência fiscal já estão autorizados a receber recursos de emendas parlamentares. A publicação que garante essa mudança já saiu no Diário Oficial.
2: Esse e outros dispositivos tinham sido vetados pelo presidente Lula, mas o veto foi derrubado pelo Congresso. Repórter Marcela Diniz.
5: Com a promulgação de 4 dispositivos da Lei de Diretrizes Orçamentárias de 2026, que tiveram veto presidencial derrubado pelo Congresso, ficam permitidas doações de bens e valores no chamado defesa eleitoral, que começa 3 meses antes e vai até o final das eleições. Outro dispositivo autoriza municípios de até 65 mil habitantes, inicial derrubado pelo Congresso, ficam permitidas doações de bens e valores no chamado defesa eleitoral, que começa 3 meses antes e vai até o final das eleições. Outro dispositivo autoriza municípios de até 65 mil habitantes que tenham pendências fiscais a celebrar convênios com o governo federal, receber recursos de programas e ter acesso a emendas.

0: das parlamentares. Na sessão que derrubou o veto, o presidente do Congresso, senador Davi Alcolumbre, assinalou que essas demandas fizeram parte da marcha dos prefeitos a Brasília.
1: São estradas, são rodovias, são escolas, são unidades de saúde, são creches, são praças, enfim, são obras muito relevantes para os municípios brasileiros.
0: As outras duas regras reinseridas na LDO autorizam o uso de recursos da Lei Orçamentária Anual em despesas que estão fora da competência da União e são relativas à malha hidroviária brasileira e à construção e manutenção de rodovias estaduais e municipais destinadas à integração de modais de transporte ou ao escoamento produtivo.
2: Você sabe o que é ludopatia?
3: Ludopatia é o vício em jogos de azar. Essa compulsão provoca perda de controle, endividamento e impactos graves na vida familiar e emocional dos apostadores.
2: Muita gente vem se conscientizando de que essa atividade pode ser destruidora. Em meio ao avanço das bets no país, mais de 570 mil brasileiros já recorreram à plataforma de autoexclusão criada pelo Ministério da Fazenda para bloquear voluntariamente o próprio CPF em sites regularizados.
3: O crescimento do endividamento de famílias por conta do vício em jogos acendeu o alerta no Senado. Os detalhes com o repórter Rodrigo Rezende.
4: Pelo menos 570 mil pessoas já fizeram cadastro na plataforma de autoexclusão para acesso a sites de apostas. O sistema do Ministério da Fazenda traz a possibilidade do bloqueio voluntário em todas as bets legalizadas no Brasil. De acordo com o Ministério, do total de cadastrados, 207 mil usuários apontaram a perda de controle sobre o jogo e os impactos na saúde mental como principais motivos para a autoexclusão. O vício em jogos de azar, conhecido como ludopatia, atinge milhares de brasileiros, como alerta o senador Humberto Costa, do PT de Pernambuco.
5: Dados da Organização Mundial da Saúde apontam que a taxa de dependência em jogos de azar pode variar de 1 a 3% da população adulta. Se aplicarmos essa proporção ao Brasil, estamos falando de até 4 milhões de brasileiros já em situação clínica de vício.
4: Caso você deseje bloquear o seu próprio acesso aos sites e sistemas regularizados de apostas no Brasil, basta acessar autoexclusãoapostas.fazenda.gov.br. Lembrando que o exclusão é sem o tio. Você deve ter uma conta gov.br para fazer a solicitação e seu CPF será bloqueado em todas as casas de apostas.
2: Secas mais severas, chuvas intensas e eventos climáticos extremos podem marcar os próximos meses no Brasil com o fortalecimento do fenômeno El Niño.
3: Diante do risco de impactos na agricultura, no abastecimento de água e até no aumento de desastres naturais, o Senado reuniu hoje no plenário autoridades e especialistas para discutir medidas de prevenção e preparação. Os detalhes com o repórter Márcio Maturana.
6: O climatologista Carlos Nobre alertou que para este ano se espera uma intensidade maior.
7: Agora, maio, junho, julho, já temos 92% de probabilidade de começar um El Niño. E outubro, novembro e dezembro desse ano, a probabilidade é 98% desse El Niño ser forte ou muito forte. Então, nós temos que nos preparar muito.
6: O senador Hamilton Mourão, do Republicanos do Rio Grande do Sul, disse que é preciso aprimorar o Plano Nacional de Proteção e Defesa Civil de 2012, tornando obrigatórias simulações anuais nos municípios.
8: Se não treinar, nós não vamos conseguir executar na hora que a catástrofe acontecer.
6: O senador Hermes Klan, do PL de Santa Catarina, acredita que o trabalho do Senado para fortalecer o planejamento dos municípios em áreas de risco é fundamental, mas não é suficiente.
9: Muitos municípios brasileiros, especialmente os menores, não têm estrutura técnica, equipe permanente ou capacidade de acessar recursos federais com rapidez. O município sofre a tragédia, mas o sistema público só chega depois da água baixar. Enquanto isso, seguimos repetindo o ciclo. Desastre e reconstrução, novo desastre.
6: A sessão de debates foi pedida por todos os líderes partidários, com primeira assinatura de Esperidião Amin, do PP de Santa Catarina.
2: E a proposta que acaba com a escala 6-1 foi aprovada na Câmara dos Deputados na noite de ontem. O próximo passo agora é a análise dessa PEC pelo Senado.
3: Senadores, no entanto, divergem sobre a PEC, que garante aos trabalhadores 2 dias de descanso semanal remunerado. A proposta divide opiniões entre parlamentares e setores da economia. O repórter Douglas Castilho tem mais informações.
10: Uma das vozes contrárias à redução da escala 6-1 para de 5-2 foi o senador Oriovisto Guimarães, do PSDB do Paraná. Segundo ele, trata-se de uma medida demagógica.
11: O Brasil já tem o maior Bolsa Família de toda a história. Já tem auxílio gás. Já tem benefício de prestação continuada. Não tem cabimento. Não houve aumento de produtividade. Não houve investimento em máquinas.
10: Mas o senador Irajá, do PSD do Tocantins, destacou que a nova jornada é uma tendência internacional fruto justamente da modernização tecnológica.
12: Se a tecnologia já flexibilizou a jornada de 40 horas para os setores corporativos de tecnologia, é um contrassenso condenar o trabalho do comércio a um modelo rígido de aprisionamento de 6 dias por semana.
10: O senador Hamilton Mourão, do Republicanos do Rio Grande do Sul, considera a medida uma intervenção indevida do Estado.
13: Então, se eu vou trabalhar 1 dia, 2 dias, 3 dias, 4 dias, 5 dias, 6 dias, 7 dias, é uma decisão minha numa negociação com aquele que está me contratando.
10: O senador Rogério Marinho, do PL do Rio Grande do Norte, concorda com a livre escolha e apresentou uma nova PEC que será analisada pelo Senado em conjunto com o fim da escala 6-1. A proposta prevê a negociação entre trabalhador e patrão quanto à quantidade de horas trabalhadas e o pagamento proporcional às horas efetivamente cumpridas.
3: Com edição de Paula Groba e trabalhos técnicos de João Lira, o Jornal do Senado fica por aqui. Acompanhe agora as notícias da Câmara dos Deputados. Boa noite.
2: Boa noite e até amanhã.

0: Parlamentares reduzem a jornada de trabalho semanal para 40 horas.
1: Proposta votada estende imunidade tributária de entidades religiosas.
0: Plenário amplia incentivos para a indústria brasileira de fertilizantes.
1: Cobertura de mais doenças com teste do pezinho avança na Câmara.
0: Boa noite. A Câmara examina projeto que organiza a ampliação do número de doenças que poderão ser detectadas pelo teste do pezinho. Vamos ouvir a reportagem de Maria Neves.
2: A Comissão de Saúde da Câmara dos Deputados aprovou o projeto que estabelece os prazos para ampliação dos problemas de saúde incluídos no teste do pezinho. Uma lei de 2021 lista 13 doenças a serem detectadas no exame. A legislação determina ainda que o Programa Nacional de Triagem deve ampliar a testagem em 5 etapas, mas não estabelece a data para início de cada fase. Hoje, o Sistema Único de Saúde testa os recém-nascidos apenas para 7 condições previstas na primeira fase, que inclui hipotiroidismo, toxoplasmose e hiperplasia adrenal. Pelo texto aprovado, a segunda etapa de ampliação do teste do pezinho, que inclui a detecção de doenças raras genéticas e metabólicas, deverá estar em vigor até 2027. As demais etapas deverão ser implantadas a cada 2 anos depois de concluída a segunda fase. A relatora, a deputada Rosângela Moro, de São Paulo, ressalta que a triagem neonatal é uma das formas mais eficazes de prevenção em saúde infantil. Ela lembra que a detecção precoce de enfermidades permite intervenções terapêuticas antes da manifestação de sintomas.
3: A triagem, ela faz o diagnóstico de doenças antes mesmo delas se manifestarem. É extremamente importante que as mães exijam, levem os seus neonatos para fazer a triagem neonatal. Quanto antes diagnosticado, você trata, até impede o desenvolvimento da doença. Um dos exames, por exemplo, ele impede o retardo mental das crianças, se for diagnosticado e tratado como dentro do devido prazo.
2: Ao apresentar o projeto, o deputado Eduardo da Fonte, do PP de Pernambuco, afirmou que as doenças raras atingem cerca de 13 milhões de pessoas no Brasil. Segundo o parlamentar, 75% dos acometidos por essas enfermidades são crianças e 30% delas morrem antes dos 5 anos de idade. Na opinião do deputado, ainda que as doenças raras não tenham cura, a detecção precoce é importante porque permite o tratamento adequado que reduz as complicações e o risco de morte. A proposta que estabelece datas para ampliação do teste do pezinho ainda será analisada pelas comissões de Finanças e Tributação e de Constituição e Justiça. Da Rádio Câmara de Brasília, Maria Neves.
0: Saúde.
1: Hugo Leal, do PSD do Rio de Janeiro, critica o entendimento da Justiça Federal, que, segundo ele, pode dificultar a avaliação de pessoas com autismo leve e restringir o reconhecimento de direitos. Para ele, a medida contraria avanços aprovados na proteção às pessoas com deficiência.
0: O deputado também manifesta preocupação com possíveis impactos no acesso a benefícios sociais por famílias atípicas. Hugo Leal informa ainda que solicitou audiência pública para discutir os efeitos da medida e cobrar esclarecimentos sobre o tema.
4: Direitos Humanos.
1: Em defesa do Bolsa Família, Benedita da Silva, do PT do Rio de Janeiro, afirma que o programa é um instrumento de dignidade e combate à fome. Segundo a deputada, a maioria dos beneficiários conseguiu deixar o auxílio ao longo dos anos por meio da inserção no mercado de trabalho.
0: Benedita da Silva também aponta contradição em setores da elite que criticam investimentos sociais à população mais pobre, mas silenciam diante de subsídios e isenções concedidos a grandes empresas. Ela ressalta que as políticas de transferência de renda foram fundamentais para retirar o Brasil do mapa da fome.
4: Economia.
1: Câmara estende imunidade tributária das igrejas para a compra de bens e serviços destinados ao funcionamento das entidades. O repórter Marcelo Larcher tem as informações.
5: O plenário da Câmara aprovou proposta de emenda à Constituição que amplia a imunidade tributária das igrejas de qualquer culto para alcançar também a compra de bens e serviços necessários ao funcionamento das entidades religiosas. Imunidade tributária é quando o governo fica proibido de cobrar um imposto. A imunidade sobre patrimônio e renda já está assegurada às igrejas por diversas leis. A proposta aprovada deixa claro na Constituição que a imunidade tributária vai valer também para a aquisição de bens ou serviços necessários para a implantação, manutenção e funcionamento das entidades religiosas e templos de qualquer culto. A imunidade é estendida ainda para as creches, comunidades terapêuticas, mosteiros, seminários, conventos, serviços de acolhimento institucional, atividades sociais e assistenciais e demais atividades sem fins lucrativos. As condições e critérios de habilitação terão de ser definidas por lei complementar que ainda vai ser aprovada. Relator da proposta, o deputado Dr. Fernando Máximo, do PL de Rondônia, diz que a proposta dá mais segurança jurídica para a imunidade já prevista na Constituição. Deputados da base do governo disseram que a proposta amplia um privilégio e permite que entidades ligadas à igreja sejam também beneficiadas por uma renúncia fiscal que será paga pelos demais contribuintes. Foi o que disse o deputado Pedro Czai, de Santa Catarina, líder do PT.
6: Três leis e a Constituição deixa claro o apoio, a isenção tributária, a imunidade. Agora, o que se quer é extrapolar por várias modalidades de imunidade tributária, como alguém dá uma palestra, ganha 200 mil, alguém compra um avião de 20 milhões, porque vai ser para atividade religiosa.
5: O autor da proposta, deputado Marcelo Crivella, do Republicanos do Rio de Janeiro, diz que a imunidade prevista na Constituição para as igrejas não existe na prática.
7: É só isso que nós queremos, que a imunidade prevista na Constituição aconteça na prática. Eu já paguei imposto sobre tudo. O dinheiro que eu dou para a igreja não é para pagar imposto de novo. E outra coisa, se comprar um avião, um helicóptero, o senhor acha que a Receita Federal vai devolver isso?
5: A proposta de emenda à Constituição que amplia a imunidade tributária das igrejas de qualquer culto seguiu para análise do Senado. Da Rádio Câmara de Brasília, com informações de Daniele Lessa e Antônio Vital, Marcelo Larcher.
4: Justiça.
0: Para Rogério Correia, do PT de Minas Gerais, o suposto uso de fundos de previdência estaduais, como o Rio Previdência, em instituições privadas, levanta suspeitas de favorecimento político. Ele alega que as denúncias sobre o Banco Master revelam uma relação que envolve integrantes da oposição.
1: Rogério Correia cobra a responsabilização de todos os envolvidos no caso e exalta a atuação das instituições de controle e do judiciário. O deputado espera que as investigações alcancem todos que desviaram os recursos de aposentadoria.
0: Marcon, do PT Gaúcho, denunciou supostos esquemas ligados ao Banco Master. Ele alega que o senador Flávio Bolsonaro teria visitado o banqueiro Daniel Vorcaro em busca de repasses para despesas do ex-deputado Eduardo Bolsonaro nos Estados Unidos e formação de Caixa 2 para campanhas eleitorais.
1: Marcon exigiu também explicações do presidente nacional do PL, Valdemar da Costa Neto, e da liderança da legenda no Rio Grande do Sul sobre as graves acusações de desvios e benefícios financeiros ilícitos.
4: 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Votação.
0: A Câmara aprovou um projeto que cria incentivos para a indústria nacional de fertilizantes. A repórter Daniele Lessa explica que a intenção é tornar o Brasil menos dependente do mercado externo.
8: O plenário da Câmara aprovou o projeto que prevê diversos benefícios tributários, ou seja, descontos no pagamento de impostos para estimular a produção de fertilizantes no Brasil. O projeto cria o Programa de Desenvolvimento da Indústria de Fertilizantes, o Profert, que concede até 10 bilhões de reais em subsídios em 5 anos para fábricas de fertilizantes. Hoje o Brasil importa mais da metade dos fertilizantes e fosfatos utilizados na agricultura, principalmente de países como a Rússia, a China e os Estados Unidos. A proposta, já aprovada pelo Senado, está baseada em renúncia de receitas, ou seja, o governo deixa de cobrar impostos para estimular o setor. O texto final, apresentado pelo relator, deputado Júnior Ferrari, do PSD do Pará, limita essas desonerações em 2 bilhões de reais por ano e fixa prazo máximo de 5 anos para os benefícios. O projeto beneficia empresas com projetos aprovados pelo Ministério da Agricultura. Além disso, obriga a mistura obrigatória de fertilizantes nacionais no produto consumido e comercializado no país, começando com 2% ano que vem e chegando a 30% em 10 anos. O argumento é que o Brasil precisa ficar menos dependente do mercado externo. As medidas foram criticadas pelo deputado Gilson Marques, do Novo, de Santa Catarina.
9: Ele trocou a antiga forma de lidar com o problema, que era a desoneração tributária de IPI, COFINS, e ele abandonou essa forma de incentivo para ter uma outra forma de incentivo, que na verdade é uma reserva de mercado, ou seja, beneficiar poucos indicados. E, além disso, ele se apoia em pilares que nós não concordamos. Por exemplo, a mistura obrigatória de fertilizantes nacionais. Isso não faz sentido nenhum.
8: A proposta também permite que o governo federal crie linhas de financiamento a projetos de produção, pesquisa e infraestrutura, o que ficará a cargo do BNDES. De acordo com o relator Júnior Ferrari, a dependência de fertilizantes de outros países deixa o país vulnerável.
10: Esse projeto, ele é de suma importância, porque o Brasil, ele é um dos maiores produtores de alimentos do mundo. E hoje importamos cerca de 85 a 90% dos fertilizantes. Então corremos o risco de falta de alimento no Brasil e no mundo. Daí a importância desse projeto, porque é uma questão econômica, mas muito mais, e principalmente é uma questão de segurança alimentar.
8: Como foi alterado pela Câmara, o projeto que cria o Programa de Desenvolvimento da Indústria de Fertilizantes, com benefícios tributários para aumentar a produção nacional, voltou para análise do Senado. Da Rádio Câmara de Brasília, com informações de Antônio Vital, Daniele Lessa.
11: Agricultura.
1: Emidinho Madeira, do PL de Minas Gerais, denunciou o desvio de 850 milhões do Fundo de Defesa da Economia Cafeeira, principal aporte do governo federal ao setor. O parlamentar afirma que os recursos devem ser utilizados exclusivamente no fortalecimento da produção.
0: Emidinho Madeira cobrou ainda a redução imediata das taxas de juros do Funcafé para aliviar os custos dos produtores que enfrentam instabilidade de preços e sequelas de anos de seca, especialmente no estado mineiro.
11: Turismo.
1: Bacelar do PV celebra o desempenho da Bahia na atração de turistas internacionais e atribui o avanço do setor, entre outras coisas, à ampliação da conectividade aérea. O deputado também faz críticas à condução da política de turismo durante a gestão anterior.
0: Bacelar lembra ainda que o aumento da chegada de visitantes estrangeiros e a relevância econômica da atividade têm impulsionado a expansão do setor. Segundo ele, tudo isso reflete políticas públicas de incentivo ao turismo nacional.
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11: Trabalho.
1: Câmara aprova a redução da jornada semanal para 40 horas e 2 dias de descanso remunerado. O repórter Antônio Vital acompanhou a votação.
13: A Câmara dos Deputados aprovou por 472 votos a favor e apenas 22 contrários a proposta de emenda à Constituição que reduz a jornada normal de trabalho para até 40 horas semanais e garante 2 dias de repouso semanal remunerado aos trabalhadores. Horas antes, o texto apresentado pelo relator, deputado Léo Prates, do Republicanos da Bahia, foi aprovado em uma comissão especial por 34 votos. A 4. No plenário, o texto aprovado foi uma emenda apresentada pelo líder do PT, Paulo Pimenta, do PT do Rio Grande do Sul, praticamente idêntica ao aprovado na comissão e resultado de um acordo entre a maioria dos partidos. A aprovação desse texto alternativo impediu que fosse votada, a pedido do PL, outra proposta de emenda à Constituição apresentada pela deputada Érica Hilton, do PSOL de São Paulo, que reduzia a jornada de trabalho para 4 dias por semana e foi analisada junto com o texto aprovado. Além da jornada de 40 horas semanais, o texto aprovado, conhecido como PEC do fim da escala 6x1, prevê que um dos dois dias de descanso deverá ser preferencialmente aos domingos. A redução da jornada e a ampliação do descanso devem acontecer sem qualquer tipo de redução nos salários. Essa garantia também vale para os pisos salariais. A adoção da medida será gradual. 60 dias depois da publicação da emenda, a jornada normal não poderá passar de 42 horas semanais. Depois de um ano, deverá cair para 40 horas. A proposta foi criticada por deputados da oposição, inclusive do PL, que tentou aprovar a proposta que não tinha sido objeto de acordo no plenário. Para o deputado Bibo Nunes, do PL do Rio Grande do Sul, a medida proíbe as pessoas de trabalharem.
11: Estão querendo proibir de trabalhar nesse país. Não tem lugar no mundo que proíba de trabalhar. A esquerda só sabe viver de bocas e tetas. É com trabalho que se vive. Trabalho honra, dignifica.
13: O deputado Carlos Aratini, do PT de São Paulo, criticou a tentativa de aprovação de texto que não tinha sido objeto de acordo.
14: Um destaque fake. Por que fake? Porque a maioria do PL atuou o tempo todo contra a PEC que acaba com a escala 6x1 e coloca a jornada de 40 horas. Chegaram a apresentar aqui uma emenda onde teria um prazo de implantação dessa modificação de 10 anos. Mas agora eles dão uma de radical.
13: A proposta foi criticada por outros deputados da oposição. O deputado Kim Kataguiri, do Missão de São Paulo, considerou a aprovação da proposta uma medida eleitoreira que não trará benefícios reais ao trabalhador.
15: Aliás, o melhor cenário para mim era nem ter transição, era começar agora. Quanto antes começar, antes as pessoas vão saber que é uma farsa, que a vida delas não mudou, não melhorou, que elas não vão estar trabalhando menos.
13: O texto permite que convenções ou acordos coletivos estabeleçam regime de compensação, inclusive para categorias com jornadas diferenciadas. Outro trecho prevê que lei complementar estabeleça medidas de transição para microempreendedores individuais, microempresas e empresas de pequeno porte. A proposta também permite que empresas que prestam serviço de mão de obra terceirizada para o serviço público por meio de licitação reduzam a carga horária dos funcionários após a alteração do contrato. Ao defender a importância de mais tempo livre para os trabalhadores, o autor de uma das propostas que deu origem à mudança, deputado Reginaldo Lopes, do PT de Minas Gerais, destacou as consequências de jornadas extensas para a saúde mental do trabalhador.
16: Nenhum setor econômico perde, muito pelo contrário. O que prejudica uma economia, uma empresa, é o seu trabalhador, seu colaborador adoecido. E hoje nós temos uma pandemia de doença mental no país.
13: O presidente da Câmara, Hugo Mota, classificou a aprovação como histórica. Depois de aprovada em dois turnos de votação, a PEC do fim da escala 6x1 seguiu para análise do Senado. Da Rádio Câmara de Brasília, com informações de Daniele Lessa, Antônio Vital.
0: Padre João, do PT de Minas Gerais, afirma que o fim da escala 6x1 restringe acordos trabalhistas que desrespeitem um novo limite de horas. Ele também relaciona a alteração constitucional ao combate à exploração do trabalho e à sobrecarga enfrentada principalmente por mulheres.
1: Heloísa Helena, da Rede do Rio de Janeiro, afirma que o debate sobre o fim da escala 6x1 representa uma reivindicação histórica dos trabalhadores. Para ela, a mudança pode melhorar a qualidade de vida e reduzir a sobrecarga enfrentada por diferentes categorias profissionais.
0: Segundo Alexandre Lindemeyer, do PT do Rio Grande do Sul, a redução da jornada de trabalho é uma pauta histórica para o parlamento brasileiro. Ele observa que, com o avanço da tecnologia, não há mais justificativa para manter uma jornada que adoece os trabalhadores.
1: Bebeto, do PP do Rio de Janeiro, declara posicionamento favorável ao projeto que acaba com a escala de trabalho 6x1. O parlamentar relembra sua trajetória profissional como servente de pedreiro, camelô e feirante para reforçar seu compromisso com a defesa dos direitos dos trabalhadores.
0: Welter, do PT do Paraná, celebrou o avanço da votação para o fim da escala 6x1, destacando o impacto positivo da medida para mulheres, jovens e trabalhadores rurais. Segundo ele, a mudança promove uma rotina mais humana, além de alinhar o Brasil aos padrões de países desenvolvidos.
1: Pedro Paulo, do PSD do Rio de Janeiro, defendeu o fim da escala 6x1, destacando que a medida vai beneficiar milhões de trabalhadores ao reduzir o desgaste físico e mental. Ele afirmou ainda que o descanso adequado eleva a produtividade e saúde mental do trabalhador.
0: Ana Pimentel, do PT de Minas Gerais, afirma que a redução da jornada de trabalho sem redução salarial será uma conquista histórica dos trabalhadores brasileiros. A deputada afirma que o fim da escala 6x1 representa uma medida de justiça para quem enfrenta sobrecarga laboral.
1: Termina agora o Jornal Câmara dos Deputados, produzido pela Rádio Câmara. O programa teve trabalhos técnicos de Everson Urani e apresentação de José Carlos Andrade e Márcio Aquilissardi. Uma boa noite para você.
0: Uma ótima noite. A Voz do Brasil volta amanhã. Você ouviu A Voz do Brasil. Boa noite.
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